0: noite. 9:02.
1: Opa, voltei.
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1: Um ótimo início de semana pra você de rádio ligado por aqui no nosso território. Tá bombando, hein? Audiência gigantesca. Abraçando a turminha de Goiás, Tocantins, Rio Grande do Sul. Alô, São Paulo, Minas Gerais. Alô, Santa Catarina. Gratidão pela audiência, viu? Agora tem o som do embaixador, Gustavo Lima. Prefiro nem saber.
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0: Yasmin Santos e Diego e Vitor Hugo, principalmente pessoas. Eita lapada, essa aqui judia, hein? Essa aqui maltrata demais. Alô, Carlos Alexandre, turminha boa de Poté aqui com a gente. A Carlinha Machado também ouvindo o nosso som em São Paulo. Galera do litoral aqui sintonizada, hein? Tamo junto.
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2: 9:16.

0: 9 e 18.
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0: bom demais.
1: 9:21.
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0: 9:30.
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2: 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Agora tem o som do Felipe Rodrigo, Gosta de Rua.

Ainda Sou Tão Seu. Eita lapada boa, hein? É ele na voz, Felipe Araújo, aqui no Território Sertanejo. Falando em Felipe, o Felipe Reis tá ouvindo a gente em Goiás. Simbora, Goiânia, balança aí, hein, chacoalha. Vamos lá. Tem também a Glorinha Ramos ouvindo a gente em Santa Catarina. Turma boa de Floripa por aqui hoje, hein?

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1: 9h50.
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0: 9h56.
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0: por você. Tá 9h59.
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0: 10 horas.
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4: Uma melhor do que a outra. Espalha aí, bebê, que a gente tá no ar pra todo o Brasil, pra toda a nossa região, na web, aí nas plataformas, aqui, ó, na sintonia do sucesso. É só você chegar junto. Vem pra resenha aqui do nosso território, que é muito mais moda sertaneja, né? Daquele jeitão que a gente ama. Agora tem Dailara com Porta-Retrato.
5: Vem assim, ó.
6: Dailara,

Modão Chonado. Maiara e Maraísa, Nayara e Frente e Fabrício por aqui. Dá-lhe modão, hein? Bom demais é estar aqui, ó, seguindo na sua companhia, abraçando a turminha de Minas Gerais, o pessoal da Serra da Mantiqueira em peso, Vale do Paraíba, alô São José dos Campos, Campos do Jordão, alô São Paulo, alô Brasil todo com a gente aí.

0: isso, Brasil.
1: Obrigada, meus amores.
2: 10h23.
0: Linda.
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3: Gente, eu liguei pro Tyrone, eram umas 2h30, mais ou
4: menos.
3: Como
4: é que pode isso, bicho?
3: Rapaz, falei, Tyrone, fiquei sabendo que você tá em Goiânia, macho. Falei, rapaz, tô aqui.
4: Convite 2 horas.
3: Falei, vamos cantar um modão com nós.

0: Que é isso, meu irmão? Obrigado, Kleber Cauã.
1: 10h26.
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0: 10:30.
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2: A audiência explodindo, bebê, subindo cada vez mais. Tô por aqui.
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2: Bora matar a saudade dela, hein? Marília Mendonça, parece namoro.

0: Cezinho!
1: Tamo junto!
2: Quem perdeu que chore, bebê. São eles aqui na voz, Israel e Rodolfo, hein? Rebentando com essa moda. Território sertanejo aqui pra todo o Brasil. Ó, pedidomusical.com.br é o nosso portal aí pra você mandar aquela mensagem caprichada. E aproveita também, segue a gente aí nas redes sociais, hein? Marca o nosso arroba aí, bebê. Daqui a pouquinho tem mais.

0: 11 horas.
1: Vamos lá, finalzinho de mês. É aquela pindaíba que a gente bem sabe, né? Já, já a gente vira aí pra julho, né? Tá virando a curva quase. Chegando o ex-casal por aqui, Ana Castela, Gustavo Mioto, Fronteira.

0: parece, mas não é não, hein? Não é, é, são eles por aqui. Mano. Ícaro e Gilmar arrebentando com essa moda. Lindona demais. Beijo pra Patrícia Lemos, ouvindo a gente em São Paulo. Jerry Rocha, curtindo o nosso som em Guarulhos, também em Sampa. É o Brasil todo conectado. Minha turminha maravilhosa de Marataízes, no Espírito Santo, também curtindo aqui o nosso som.
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2: 11 e 12.
3: Podia faltar uma coisa assim no pelo, né? Guilherminho, você canta essa pra Campo Grande?
4: Simbora.
3: Aliás, eu vou. Começa primeiro você.
4: Eu vou. Depois eu vou.
3: Tudo bem, você que manda. Então vai.

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1: Só queria falar que eu te amo demais, meu irmão. Obrigado, Campo Grande!
2: 11:17. 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

0: 11:22.
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0: Mais uma parceria de peso, hein? Chegando eles, João Bosco e Vinícius, Mari Fernandes, Parque de Diversões.
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0: Lauana Prado e Paula Fernandes, Pedra e Água. Eita lasqueira. Essa foi pra fechar o nosso encontro de hoje, fechando a porteira, hein, Brasil? Tô indo nessa, meus amores. Obrigada pelo carinho de sempre. Amo demais estar aqui nesse encontro com você, fazendo o Brasil todo balançar com o melhor da moda sertaneja aqui direto do nosso território. Eu volto amanhã, no mesmo horário, contigo por aqui, hein? Beijão.
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2: 11:43.
1: Boa noite.
2: 11:43.

0: 11:46.
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0: 11:48.
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0: 11:52. 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

0: 11:57.
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0: Gustavo,
1: Rafael, Rafael, obrigado.
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0: vie. Foge comigo, vai.
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0: Ah, você é louco, bicho.

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0: 1:15.
2: Matheus Neves e Renan. Deve gostar.
3: Demora.

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0: 3h29.
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0: 3:50.
1: Lágrimas da Terra, música de Roberto Steganelli, poema de Martins Neto. A terra chora quando a árvore é derrubada, quando o rio é poluído, quando a fonte é esgotada. A terra derrama o pranto quando não vinga a semente, o solo fica mais triste quando a chuva está ausente. A terra chora quando morre um passarinho, cai um filhote do ninho, vai definhando no chão. A folha verde se desprende do arvoredo, a terra morre de medo com tanta devastação. As lágrimas da terra são feitas de esperança, a terra quer paz e bonança para quem cuidar do seu leito. Ela é ferida pelo asfalto, pelas queimadas do mato, pela falta de respeito. A terra chora quando o solo é massacrado, o esgoto contaminado correndo em suas entranhas, o lixo na poeira se espalhando, a sujeira cada vez mais aumentando, causando doenças estranhas. A terra chora na triste realidade, assistindo à crueldade da enchente e erosão. A planta verde vai murchando, a seca se alastrando, partindo seu coração. O veneno vai matando a terra dura e macia, para combater os insetos da lavoura que se cria, descendo pelos riachos, cortando os mananciais, destruindo os nossos peixes, as aves e os animais. As lágrimas da terra molhando a face do chão, a nossa mãe natureza merece mais proteção. A terra é cuspida e pisoteada, explorada e arrasada pela maldita ambição. O ser humano é cruel, destrói a vegetação, matando seu semelhante com foguete e canhão, manchando a própria terra com sangue de inocente, aonde são sepultados os corpos de muita gente. Guarde o seu pranto, minha terra, não vale a pena chorar. A sua grandeza extrema não pode se acabar, porque Deus está presente, zelando por nossa vida. A terra é um santuário, jamais será destruída.

0: Carmo.
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2: 4 horas e 30 minutos.

0: dizer. O Hilarino ia caminhando pelas ruas de minha terra no frio do mês de junho, enrolado com 3 cobertores. Passou por ele o Oduvaldo e perguntou: "Uai, Hilarino, tudo isso é frio?" Ele respondeu: "Não, um moncada é cobertor." No outro dia, estava o mesmo Hilarino lendo o jornal na porta do correio e o Elias Pena falou para ele: "Hilarino, você é bobo demais, senhor. Lendo o jornal de cabeça para baixo." Ele disse: "Muito mais bobo é o seu, uai. Eu não sei se jornal tem cabeça." No tempo em que andavam animais soltos pelas ruas de Coromandel, o Mané Aprijo estava procurando a sua mula cinzenta, conhecida por Queimada. Encontrando-se com o Hilarino, perguntou: "Oi, Hilarino, você que anda muito por aí, não viu por acaso uma mula queimada?" Ele falou:
1: "Eu vi um monte de cinza ali, eu não sei se é mula não."
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0: 5 horas.
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2: 5 e 5.

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4: Então, turma, 5:08, bom dia, bom dia. Estamos chegando, vamos trazendo muito modão sertanejo. É, lembrando que esta é sua Rádio Clube 87.9, diretores Petronílio Alves de Moura e Carlos Martins, administrativo Lázaro Pereira. Estamos chegando, né, gente? Bom dia para você das fazendas, chácara. Bom dia a toda a turma que faz companhia para nós. Bom dia para essa turma aí, meus amigos vaqueiros, a turma que tá no curral. Bom dia! Então, vamos deixando um bom dia aos gari também, manhã boa, né, gente? É, manhã de terça-feira, 19 graus por aqui, tá gelado, né? Bora começar tudo por aqui nessa manhã, né, manhã de terça. Terçou, turma! Amigos da Buleia, bom dia. Amigos motorista, bom dia também. Quero deixar aí um bom dia também pra turma, os varredores, as varredoras. Bom dia também aos gari, né? A turma que marca a presença da madrugada. Tem meus amigos de cidades vizinhas, bom dia também. Bom dia pra turma aí do aplicativo e do site Rádio Clube. Bora junto. Vamos começando mais uma manhã por aqui, eu de cá e você de lá. Este então é nosso, é o seu, é o meu sertão caboclo, né, gente? É, até as 8 horas vamos trazendo muita moda. Começando tudo por aqui, manhã legal, né? É, depois de uma vitória daquela do Brasil, coisa boa. Bora então, vamos começar a nossa manhã por aqui, né? Vamos junto, daqui a pouco eu vou atender a turma que já tá no WhatsApp. Aliás, tá liberada, 64-35-43-15-72 ou 64-99-44-22-86. Vai mandando mensagem. Daqui a pouco eu já vou ver quem tá de lá, já tem gente esperando nós lá no WhatsApp. Bora, vamos começar então o nosso sertão caboclo. Meus amigos padeiros, guarda noturno, bom dia. Bom dia pra essa turma da madrugada, a turma que torce a orelha do jipe é cedo. Então, vamos lá então, né, gente? Divino e Donizete, burrão de fama é a primeira. E nós começa tudo por aqui. 5:11, bom dia, nós começa o nosso sertão caboclo.
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5 e 17. 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
3: Então, né, turma, tô de volta, bom dia pra vocês, obrigado aí pelo carinho da audiência, obrigado a toda a turma ligada, né, a turma que tá de rádio ligado nessa manhã boa, manhã de terça. É, terça-feira, né, gente, manhã com 19 graus, ainda tá gelado, viu, turma, ainda tá longe de esquentar, bora, bora. É, meu amigo Dairão, o trem ontem foi apertado, mas depois nós espremeu o japonês lá, moço. O japonês ficou mais espremido que arroz de quarta. É, primeiro tempo eles espremeu nós, mas depois o bicho pegou pro lado deles. Eles não aguentou o arroz não, aí explodiu que nem panela de pressão. Vamos esperar de novo agora, né? Domingo tem mais, vamos pegar mais um domingo. Não sei não, viu? A Caroba tá torcendo, ontem a Alemanha pegou a estrada. Japão e Alemanha já pegou a estrada, disse que era bicho papão, né? Agora vamos ver quem vai. Vai mais gente, foi mais gente ontem à noite. Daqui a pouco vou dar uma biscoitada aí. Então, vamos ver quem tá de lá. Tem gente do outro lado, deixa eu ver, calma. Bom dia pra turma aí.

0: Deixa eu ver se é o Dairão. Bom dia, Dairão. Fala com
1: bom
0: nós.
1: Bom dia, irmão.
0: E aí, opa.
1: Tranquilo, tudo na paz?
0: Tudo beleza?
1: É, hoje
0: foi, né? Foi apertado, né?
1: É, pô.
0: Mas tá bom, é assim mesmo.
1: Correio Paraná, um degrau na escada. Bom dia, vamos que vamos. Tá na
0: é pista, moda de qualidade, Dairão. Pois é, Dairão, a coisa agora pra frente é só assim, é no aperto mesmo, é meio gol, né? É 6-0 é que vale. O que você viu que onde foi embora a Alemanha, foi embora um time, tá indo embora time grande, viu, gente? É, moço, o Paraguai espremeu a Alemanha ontem até no último card, hein, mas achei bom, tô numa raiva daqueles alemão até hoje, viu? Vou trazer então. Chico Rei Paraná, Dairão. Obrigado a você e toda a sua equipe de trabalho aí, 5 horas e 23. Tem moda, tá na clube, tá bom demais.
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0: que mexe.
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5: Então, turma, 5 horas e 35. Bora trazer mais moda. Eu quero deixar um bom dia também a meu amigo Evandro do Frete. Então, né? Bom dia, Evandro. Bom dia, como é que tá aí? Bom dia, meu amigo Divino Dantas. Estamos tomando um café aqui e ouvindo a clube. Tá na clube, tá bom demais. É o Evandro do Frete. Bora então, né, meu parceiro? Ele falou que ó, Divino Dantas, o negócio é o seguinte, viu? Que venha a Noruega. A Noruega passou lá, gente. Ó, meu Deus do céu. É mais um que vai pegar a estrada, Evandro. Eu sinto muito. Bora. E ela só vai rodar até domingo, porque domingo pra frente ela já tá de volta lá no país dela, que o Brasil agora vai despachar esse time todo. Bora. É Brasil!
3: Brasil!
5: Bora, turma! Bruno e Marrone, Rancho do Vale, tá aí, Evandro do Fred, tomando um cafezinho legal, né? Bom dia pra você, boa terça-feira. Terça-feira tá gelada, né, Evandro? Então, na hora que nós vai mandar ela embora, nós, o velho falou aqui que ela vai viajar, vai ser uns 3-0, fora o show, né, velho? É, velho, tá feliz hoje, rapaz. Chegou rindo aqui, né? Bom demais. Aliás, nós estamos todo mundo, né? Os brasileiros em si, quem é brasileiro de verdade, que torce pelo Brasil, tá todo mundo aí feliz da vida. É, os empresários aí fizeram uma reunião e tá liberando o pessoal na hora do jogo, né, gente? É, eu achei bom, foi bom demais. A galera tá podendo ver o jogo, isso é uma coisa boa, viu, senhores empresários, né? Continua assim que mais gente vai pro pé da telinha torcer pro nosso Brasil. Olha, Bruno Marrone, Rancho do Vale, tá aí, viu, Evandro do Frete, obrigado. Quero deixar um bom dia também a Cristina lá de Inhumas. Bom dia, Cristina. Obrigado aí pelo carinho da audiência, viu? Um grande abraço. Tá de rádio ligado, já fez café, né? Vou tocar o Chitão e Chororó, obras de poeta. E quem tá do outro lado é o meu amigo Jim Sabará da Calândia. Tá agarrado no batente. Pega você também, esse caboclo. Bora, né, Jim? Olha, eu vou trazer essa aqui do Lourenço Lourival pra você, os três boiadeiros japoneses. Vou deixar pra vocês, vou deixar pra todos brasileiros. Essa daí é em homenagem ao Japão que picou a mula. Bora, 5 horas e 38 é Brasil.
3: Brasil!
5: É em moda, tá na clube, tá bom demais.
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0: 5h47.
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4: Essa é a história de três japoneses que trabalhavam no serviço de tucacado, não? Toshi

0: Ah, meu Deus do céu, esse é o hino do Japão que pegou a estrada ontem, turma. Vai mais um pegar a estrada domingo, eu tô achando que a Noruega vai pegar o trem dela de noite. Tem brincadeira não, bora, Simval e Davi, dois amigos, a dona Eva pediu, tá deixando pra todos os familiares dela, né? Tá deixando para os amigos também, né? E também para os comunicadores, pra turma que tá no pé do rádio nessa manhã. E tem lá do outro lado, deixa eu ver, parece que é Cândido Cruz, velho, deixa eu ver quem tá de lá, fala com nós.
1: Eu falei, criatura do céu.
0: Cândido Cruz? Ah, bom dia, como é que tá aí?
2: Aqui é o Cândido Cruz, aqui.
0: Galinzé, tem um Galinzé fera lá.
2: Lindo Amado Castilho.
0: Mas é bom.
2: Com saudade.
0: Modão, hein?
2: Um feliz dia pra minha querida amada Erundina.
0: Erundina, bom dia.
2: Pra todos os ouvintes do programa.
0: Ah, tô muito ligado aí.
2: Brasil.
0: É, os brasileiros, né?
2: Tá na clube, tá bom demais.
0: Bora então, né, Cândido Cruz? Trazer moda.
2: É um bom dia, bom trabalho pra você.
0: Falou, meu irmão. Aí é Cândido Cruz, né, velho? Lindomar Castilho de carona. O que foi, velho? Não vai brigar com ele, não. Ô, velho, tem mania, não. O que foi? Fala com ele, então.
3: Vou mandar pra isso daí, não.
0: Tá nervoso com você,
3: cara. Não, não fica insistindo, não, que eu não vou mandar. Para
0: não,
3: de ficar insistindo,
0: véio.
3: Não vou mandar e pronto, acabou.
0: Tá doido, velho. Vamos trazer moda. 5 horas e 53, Simval e Davi, dona Eva. Lindomar Castilho de carona com a saudade pra meu amigo Cândido Cruz e Erundina.
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0: 5h57.
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2: Então, turma, 6 horas em ponto, mensagem do dia, momento de oração e momento de reflexão. Vamos falar com Deus. Eu tô de volta já já. Bom dia.
0: 6 horas.

0: Olá, meus amigos! Estamos de volta com a mensagem do dia aqui na sua rádio. Aquela gota de otimismo, aquela gota de sabedoria para preencher o seu dia e fazer com que ele seja melhor. Reflita comigo. Para que querer muito ou querer nada? O bom mesmo, na medida exata, é querer de tudo um pouco. Que você tenha de tudo um pouco. Um pouco de sensibilidade para não ficar indiferente diante das belezas da vida. Coragem para colocar a timidez de lado e poder realizar o que tem vontade. Solidariedade para não ficar neutro diante do sofrimento da humanidade. Bondade para não desviar os olhos de quem te pede uma ajuda. Tranquilidade para quando chegar ao fim do dia, poder deitar e dormir o sono dos anjos. O sono dos justos. Alegria para que você possa distribuí-la colocando um sorriso no rosto de alguém. Um pouco de humanidade para você reconhecer aquilo que você não é. Amor próprio para perceber as suas qualidades e reconhecer aquilo que você é, mas por dentro. Fé para te guiar, te sustentar, te manter de pé. E um pouco de sinceridade para você ser verdadeiro, gostar de você mesmo e viver melhor. Felicidade para você descobri-la dentro de você e doá-la a quem precisar. Amizade para quando você descobrir que quem tem um amigo tem um tesouro. Esperança para fazer você acreditar na vida e se sentir uma eterna criança. Sabedoria para entender que só o bem existe. O resto é ilusão e não vence. Desejo para você alimentar o seu corpo, dando prazer ao seu espírito. Sonhos para poder todos os dias alimentar a sua alma. Amor para você ter alguém para amar e sentir-se amado. Para você desejar tocar uma estrela, sorrir para a lua, sentir que a vida é bela, andando pela rua. Para você descobrir que existe um sol dentro de cada um de nós. Mas não é para todos que ele brilha. Somente para aqueles que estão dispostos a abrir as nuvens de tempestades interior. Aquelas tempestades que navegam no nosso sentimento, no nosso pensamento, no nosso coração. Para você se sentir feliz a cada amanhecer e saber que o amor é a razão maior para viver. Mas se você não tiver um amor que nunca deixe morrer em você a procura, o desejo de o encontrar. Que você tenha um pouco de tudo e de tudo um pouco para ser completo, verdadeiro e feliz. Obrigado a todos e até a próxima.
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0: Pai nosso que estais nos céus, santificado seja o vosso nome. Venha a nós o vosso reino. Seja feita a vossa vontade, assim na terra como no céu. O pão nosso de cada dia nos dai hoje. Perdoai-nos as nossas ofensas, assim como nós perdoamos a quem nos tem ofendido. E não nos deixeis cair em tentação, mas livrai-nos do mal. Amém.
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2: A Bíblia e o celular. Já imaginou o que aconteceria se tratássemos a nossa Bíblia do jeito que tratamos o nosso celular? E se sempre carregássemos a nossa Bíblia no bolso ou na bolsa? E se voltássemos para apanhá-la quando a esquecemos em casa ou no escritório? E se usássemos para enviar mensagens para os nossos amigos? E se a tratássemos como se não pudéssemos viver sem ela? E se dessemos de presente às crianças? E se a usássemos quando viajamos? E se lançássemos mão dela em caso de emergência? Ao contrário do celular, a Bíblia não fica sem sinal. Ela pega em qualquer lugar. Não é preciso se preocupar com a falta de crédito, porque Jesus já pagou a conta e os créditos não têm fim. E o melhor de tudo, não cai a ligação e a carga da bateria é para toda a vida. Buscai o Senhor enquanto se pode achar, invocai-o enquanto está perto. Isaías 56:6. Na Bíblia Sagrada, existem alguns telefones de emergências. Quando você estiver triste, ligue João 14. Quando estiver nervoso, ligue Salmo 51. Quando pessoas falharem com você, ligue Salmo 27. Quando você estiver preocupado, ligue Mateus 6, 19-34. Quando você estiver em perigo, ligue Salmo 91. Quando Deus parecer distante, ligue Salmo 63. Quando sua fé precisar ser ativada, ligue Hebreus 11. Quando você estiver solitário e com medo, ligue Salmo 23. Quando você for áspero e crítico, ligue 1 Coríntios 13. Para saber o segredo da felicidade, ligue Colossenses 3, 12-17. Quando você quiser paz e descanso, ligue Mateus 11, 25-30. Quando você sentir-se sozinho, ligue Romanos 8, 31-39. Quando o mundo parecer maior que Deus, ligue Salmo 90. E que Deus o abençoe.
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11: Então, né, turma? Agora 6:14. Falamos com Deus, mensagem do dia, momento de oração. Nós tá por cá, né, gente? Bom dia, vamos de moda. É, tem gente lá do outro lado, deixa eu ver quem tá de lá. Calma aí, muita calma nessa hora.
12: Bom dia, seu Divino.
11: Opa, é meu amigo Rami César.
12: Da Rádio Clube FM.
11: Tá na Clube, todos. Tá bom demais. E aí?
12: Uma ótima.
11: É, sim, bom dia.
12: É, onde nós passamos, né, Sobrinho?
11: Graças a Deus, né?
12: Cuidado, vai passando.
11: É, já põe.
12: Também já queria jogar bola,
11: eu, né? Falei que eles não corriam, não ia arrumar aquela correria contra o Brasil.
12: Contra o ataque no erro da nossa seleção.
11: Não aguenta, não, não, moço. Né? Pressão é grande.
12: Mas tá bom.
11: Vencemos, é bom demais, né?
12: Avançando.
11: É, vamos esperar outro.
12: O próximo adversário, né?
11: Que venha mais um aí. É.
12: Mas estamos melhorando.
11: Tá bom demais, Nossa Senhora. Vamos ver quem vai vir, né?
12: Vamos Vamos que vamos.
11: É, tá na clube, tá bom demais. É isso aí, ué. Ah, eu sabia. Sabia, viu, meu amigo Ramsés, que o Japão não ia arrumar aquela correria que eles estavam arrumando contra os outros aí não, né? Eles freou lá de trás, não saía de lá pra nada. Foi eles não aguentou não, moça. O sistema do Brasil foi bruto. Agora se vir Noruega, Costa de Marfim, o que vir aí agora é isso aí mesmo. Não tem escolha não. Quem quer ser campeão tem que ganhar de todo mundo. Bora, bora, é Brasil, né?
13: Brasil!
11: Então, vamos lá, né? Tinha um Carreira e Pardinho, saudade de Ituiutaba. Tá aí, vou deixar pra você, viu, meu amigo Ramsés? Um bom trabalho, Deus abençoe pra você, né? Que Deus abençoe você e família ligado conosco, que é claro, em meio dia o homem tá lá no esporte, viu, gente? É, tá lá agarrado no batente, mas o Jota, Lázaro Pereira, ontem lencou, o que foi com ele? Vou trazer moda então, vou deixar. Tem mais um modão? Tem mais gente lá, velho? Tem, velho, falou que tem mais um. Quem que é? Ô, oh, deixa eu ver aqui.
14: Bom dia, meu irmão, tudo bem?
11: Ah, é, pera aí, é Luiz Cláudio. Não, calma aí, velho, não, deixa eu. Tem outra pessoa, velho, primeiro.
15: Bom dia, Divino Dantas.
11: Ah, bom dia.
15: Bom dia, clube, bom dia, Palmeiras.
11: É o homem do Salgado, lá da Praça da Bíblia, né?
15: Ah. Rapaz, o velho é meio japonês, que o velho nem não apareceu.
11: Mas ele apareceu aqui. Não, existe, tá todo de amarelo hoje. Bom, hein,
15: na paz, é. Meu, né? Bom dia a todos.
11: Já aí. Viu o japonês amarelo?
15: Bora pra cima, que vem um o abraço, próximo, né?
11: Que bora vem. Bora, que vem agora pra nós é lucro, né? Tá na clube, tá bom demais, meu parceiro. É o homem do Salgado, né, velho? O velho falou que ele tá aqui, moço. Aí o velho hoje veio de camiseta, bermuda. Não, o velho hoje tá de todo o Brasil hoje, né? Tá Brasil no peito, na cabeça. Tá de touca, né, velho? Vou deixar o fogão de lenha pra você, meu amigo. Bom trabalho, Deus abençoe aí no salgadão da Praça da Bíblia. Que é, velho? Ah, o velho quer falar com você aí. Fala com ele, velho.
16: Acabou. Você aí, tá bom, pega um quintal pra você limpar, cheio de tapioca,
11: formiga,
16: lava pé. Para de ficar ligando aqui na rádio, enchendo o saco.
11: Não.
16: Vai trabalhar, vai vender um Big Bang.
11: Não, velho, tem que parar com isso, moço. Ainda vou trazer aqui o Lindão Macaxi de Carona pra Saudade, porque o Cruz não deu pra tocar o modão dele, né? Eu sei que ele gosta do modão, ele tá ligado com nós, tá? Ele, Erondina, lá no... Né, você tá, aonde, velho? Que ele tá, velho, o que é, velho? Ah, setor universitário, ele sabe onde mora o Cândido Cruz. Ô, vai tá deixando modão pra vocês. E o que foi, velho? Quer cantar uma? Pode.
16: Quer cantar uma moda?
11: Isso é igual barata mesmo, né, velho?
16: Não, eu vou cantar, eu vou fazer primeira, não, você
11: talvez
16: faz segunda, beleza?
11: O Salgadão canta com você aí, velho.
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11: esse velho é moiado,
16: né? Não posso parar.
11: Vamos trazer moda, velho. Domingo tem Brasil.
13: Brasil!
11: Que vem a Noruega, que vem a Costa do Marfim, o que vem nós passa em cima igual um trator.
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0: de Utah.
1: Português foi passear nos Estados Unidos. Chegou lá, arrumou uma americana danada de ajeitada, rapaz.
2: Sei.
1: E na hora H mesmo, assim, na hora que tá lá no bem bom, pode virar o zóio, rapaz. Ela virou pra ele e falou: oh my God! Ele falou: nem intimidade, pode me chamar de Manuel mesmo.
3: 6:22.
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0: O namorado, mas a namorada vai no trem de ferro. Aí entrou dentro de um túnel, rapaz, mas um túnel grande mesmo, assim, quase de uma meia hora, aquele escurão.
1: Sei.
0: Quando saiu lá fora, ele falou assim: ei, meu bem, se eu soubesse que esse túnel era tão grande, tinha feito amor com você aqui dentro desse trem, nesse escurinho. É. Ela falou: puta que pariu, não foi você, não?
2: 6:26.

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11: Então, turma, 6:40. Vamos trazendo mais moda. A turma tá do outro lado. Deixa me ver quem tá de lá. Tem gente de lá, velho. Calma aí. É meu amigo Luiz Cláudio. Bom dia.
12: Bom dia, meu irmão.
11: Bom dia. Como é que tá por aí? Tudo beleza?
12: Luiz Cláudio, do Major Sinfrone.
11: E o Major Sinfrone aí? Tudo beleza?
12: Ontem, né, meu?
11: É, hoje foi apertado. Um pouquinho, né?
12: Mas ganhou, né?
11: Deu e muito trabalho,
12: né? Virada. Quem eu vi César de Paulinho?
11: Ah, fala aí.
12: Porque o nome da música é Só Por Você, se não estiver enganado.
11: Moda boa, de qualidade.
12: Ofereço pra minha família, pra vocês
11: aí. Essa é da prateleira de cima.
12: E pro Velho também, não pode esquecer dele, não.
11: Tá aqui, moço, de hoje. Hoje ele tá de Brasil. Ah, beleza. É, Luiz Cláudio, né? Major Sinfrônio, bom dia pra ele. Obrigado, meu parceiro. Essa moda aí é do César e Paulinho, Só Por Você, é da pastilheira de cima, viu? Obrigado a todos vocês pelo carinho da audiência. É, ontem não foi fácil, não. Primeiro tempo foi duro, né? Que aquele time parece que ficou lá atrás, o time pregou lá atrás, não saía de lá. Foi japonês, tem que tirar isso daí, senão não faz gol, não. Lancelotti deu uma organizada na casa lá e empurrou o japonês lá pro canto e fez os gols, né? Pegou a estrada, a Alemanha viajou também, né? Ontem também o Marrocos também classificou, né? Nós estamos esperando esses outros times aí, né? Vamos ver quem vai chegar. Newton Lamas, fui mandado embora. Meu amigo Cid Henrique, em Cachoeira Alta, já tá fazendo café, que daqui a pouco ele vai pro batente, né? Pega as 7 na construção civil, né, Cid? Assisti o jogo ontem, ficou tranquilo, né? Tomou aquela breja gelada, né? Tem gente que gosta de tomar uma gelada na hora do jogo do Brasil. Não tem nada a ver, né, gente? Vai trabalhar mesmo, o patrão tá liberando a turma agora, a turma tá ficando em casa na hora do jogo, então a hora é tomar uma gelada, aí não pode exagerar, né? Exagerar e no outro dia tem trampa, aí o bicho pega, né, gente? Então, um ou dois não tem nada, né? Eu prefiro um cafezinho quente, que eu não bebo muito, eu não bebo cerveja meio de semana, né, turma? Bora, então, Newton Lamas, fui mandado embora, Cid Henrique, Alessandro, obrigado a vocês, em Cachoeira Alto, um grande, essa também é da pastilheira de cima, ué. Ainda tem o Márcia Melli e Angélica ouvindo nós, bom dia pra eles, obrigado, viu, diz ele que vai trabalhar, né, velho, só daquele jeito. Ali trabalho que eu tenho até medo, Renan e Raí, liga lá em casa, é moda de qualidade, tá aí, Márcia Melli? Tá na Clube, tá bom demais, bom dia.
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11: O que foi? Ah, o velho quer falar com você, Marcinho.
13: Acabou. Aí, você acabou. Pega um quintal pra você limpar, cheio
11: de tapioca. Ah, ele joga duro com o caboclo.
13: Para de ficar ligando aqui na rádio, enchendo o saco, moço. Vai trabalhar, vai vender um
11: bicho. Vamos trazer a moda da prateleira de cima pro meu amigo Luiz Cláudio, velho. Tá na Clube, tá bom demais. Bora de moda.
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11: 6:43 é da pastilheira de cima, hein, turma?
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0: Então, né, turma, nós está de volta, 6:54, daqui a pouco vem as notícias com o Libório aí, rapidinho, às 7 horas, é pai e bola, nós está de volta, né, gente? Então, quem tá do outro lado é meu amigo Divan, deixa eu ver o caboclo, tá lá no, tá onde, Divan? Bom dia.
1: Bom dia, Divinão.
0: Bom dia. Tá
1: bom demais,
0: né, meu parceiro?
1: Pois é, o Brasil não ganhou ontem.
0: É, onde o Brasil deu uma canetada no Japão. É.
1: Um café ali amarelo aqui pra mim pegar no trânsito.
0: Beleza, passou no Arnaldão.
1: Ela dá caneta e a enxada pra nós.
0: Vai mandar agora, tá batendo ponto, né? É, tem a turma que bate o ponto lá no Arnaldo Amboiador, né? Bom dia pra ele também. Obrigado, viu, Arnaldo? Obrigado aí, viu, meu amigo Divan Flamenguista. Um grande abraço pra você. Bom trabalho, viu, meu parceiro? Nós tá por cá, até às 8, trazendo moda.

0: Então, vou trazer mais moda, Milionário José Rico, Sofrendo por Você, moda de qualidade. Essa eu vou deixar pra turma lá da garagem, essa turma nossa lá. Bom dia pra vocês, obrigado, viu? Toda turma de rádio ligado. Vamos de moda, 6:56, velho. Vamos trazer moda pra essa turma, velho. Fala com eles aí.
1: Vou mandar abraço pra esse daí, não.
0: Aí, Divan, tá nervoso, velho.
1: Não, fica insistindo, não, que eu não vou mandar. Ah, não tá insistindo, não vou mandar.
0: E vamos deixar um bom dia também pro Márcio, lá do Salgado, lá da Praça da Bíblia. Lá tem um Pacheco também, quero deixar um bom dia pra ele. Vamos de moda, né? O Cheirinho, velho, falou. O Cheirinho também tá lá com o café dele pronto. Vamos trazer modão.
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0: 6h59.
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0: 7 horas.
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2: Pesquisa comprova que crise financeira provoca estresse no brasileiro. Continua a luta pela regulamentação da profissão de esteticista. Cidades adotam o programa Cidade Inteligente do Sebrae Goiás. Eu sou Libório Santos, hoje é dia 30 de junho, terça-feira, e esses são os nossos destaques. Olha, você já parou à noite para ver a beleza da lua nesses dias? Faça isso, hein? Um verdadeiro espetáculo da natureza. Durante um ano e meio, o Sebrae Goiás, com apoio operacional do Inovai, vem desenvolvendo em 5 cidades o programa Cidade Inteligente. No momento está sendo feita a entrega dos relatórios a essa cidade. E Goiânia foi a primeira a receber e desenvolve um trabalho de interligação de mais de 600 prédios e órgãos públicos numa rede interna de dados. Alan Máximo, gestor do programa Cidade Inteligente do Sebrae Goiás, fala sobre a importância do programa.
3: Programa Cidades Inteligentes, nós fizemos um primeiro piloto com 1 ano e meio de acompanhamento dos municípios. Nós estamos entregando hoje no município de Goiânia. Teremos um cronograma até quinta-feira nos demais municípios. Em Goiânia, a gente está entregando o programa Land to Land, que são redes conectadas de Wi-Fi em órgãos públicos. Então, nós já temos 600 redes instaladas em Goiânia através do programa, com perspectiva de expansão para 900 ainda nos próximos dias. Silvânia, consequentemente, nós entregaremos um app digital, onde todos os serviços públicos estarão dentro desse aplicativo. São Luís dos Montes Belos, na parte de resíduos sólidos, nós também estaremos discutindo a questão da melhoria de resíduos sólidos no processo. E Rio Verde, a parte de tecnologia, sandbox, toda a parte de tecnologia. Todos esses programas estão sendo entregues em parceria com o Sebrae Goiás.
2: Dados de uma pesquisa feita pela Associação Brasileira das Entidades dos Mercados Financeiros e de Capitais mostram que 47% dos brasileiros têm estresse financeiro alto. Outros 48% têm estresse médio causado pelas finanças pessoais, ou seja, está todo mundo preocupado. Aliás, a preocupação com a vida financeira atrapalha o sono de 37% dos entrevistados. Questões financeiras são motivo de discórdia na casa de 29%. 49% dizem trabalhar em excesso para conseguir pagar as contas. O coordenador da pesquisa afirmou que a combinação entre a dívida e a dificuldade de poupar ou investir dinheiro ajuda a explicar os efeitos negativos sobre a saúde mental dos brasileiros. Na tarde de ontem, o primeiro grupo de carros de boi, peregrinação para a Romaria do Divino Pai Eterno, em Trindade, realizou a travessia da BR-153 no trecho entre Hidrolândia e Aparecida de Goiânia. A comitiva segue de Orizona com destino a Trindade. O grupo é composto por 13 carros de boi e cerca de 50 romeiros que estão na estrada há 8 dias. Para garantir a segurança da travessia, a Polícia Rodoviária Federal acompanhou o deslocamento e realizou a interrupção momentânea do fluxo de veículos. O acidente mais grave deste final de semana nas rodovias federais que cortam Goiás foi a saída de pista de uma caminhonete seguida de colisão com uma árvore da BR-153 em Campinorte, norte do estado. O carro ficou totalmente destroçado e o motorista de 47 anos morreu no local. Uma pesquisa recente constatou que o eleitor moderado, nem de direita e nem de esquerda, cerca de 27%, é quem vai decidir a próxima eleição para presidente da República. Não importa a qual grupo você pertence, hein? Avalie bem todos os candidatos antes de votar. Na Câmara Federal, continua o trabalho visando a regulamentação da profissão de esteticista. Já existe uma lei em vigor desde 2018 que regulamenta as profissões de esteticista e cosmetólogo, mas algumas lacunas ainda precisam ser corrigidas. As sugestões desse sentido foram apresentadas pela deputada Flávia Moraes num relatório aprovado por uma subcomissão.
4: A importância é dar mais segurança
0: para o paciente que utiliza do serviço do esteticista, mas também condições para que o profissional possa trabalhar sem ser impedido, né? Então, muitas vezes hoje, pela falta de uma delimitação de competências, a fiscalização ela atua em profissionais que são graduados, formados, um curso superior, né? Então, fica essa falta de definição de quais são as competências de cada profissional. Então, com essa regulamentação que é sugerida pelo relatório da subcomissão, nós queremos equacionar junto ao Ministério da Saúde, a Vigilância Sanitária, ao Ministério do Trabalho, com a lista de ocupações, né, e também criar um conselho federal que vai fiscalizar a atuação do esteticista graduado, né, e com isso a gente poder dar mais segurança.
2: Eram essas as informações de hoje de Goiânia, informou Libório Santos.
4: 7:05.
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6: Gente, para tudo, tem jeito melhor de assistir o jogo do Brasil do que aqui? 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
5: Então, tô de volta, às 7h03, tá gelado ainda, né, turma? O Brasil ontem deu uma encapotada no Japão, hein? É, Divino Padeiro, nós já tava esperando, né? Nós tinha previsto que o Brasil ia passar, né? Tava bom demais, né? O Brasil, primeiro tempo, foi meio pesada a manobra, né? E japonês encolheu lá atrás, moço. Eles têm uma correria com os outros, mas com o Brasil ninguém corre. Fica com um medo danado, viu? E olha que nós nem usou o Neymar, hein? O Neymar já tá pronto pra jogar, hein? Eu acho que brevemente ele tá entrando aí, viu? É, mas tá bom, né? Deixa eu ver. Tem gente lá do outro lado? Deixa eu ver. Parece que é. Acho que é Erondina. Deixa eu ver. É Erondina, é, velho? Ou é Cândido Cruz? É. Fala com nós. Erondina? Fala com nós aí, Erondina.
6: Dia de Vindando.
5: Opa,
6: tudo bem?
5: Bom dia.
6: Dia de Vindando, jogando, foi bom.
5: Ah, hein? Foi bom demais, né, oh, senhor?
6: Aleluia.
5: Amém, mas nós vai ganhar outro agora. É.
6: Vamos ver com quem que o Brasil vai jogar agora.
5: Lá vem mais um aí pra nós mandar embora. Vamos trazer
6: domingo,
5: um.
6: Diz o Cândido Cruz que é domingo.
5: Não, é domingo. Quem, não. É, vai ser domingo mesmo, vai ser domingo.
6: É. Eu fiquei grilada, porque nossa
5: que
6: internet
5: foi?
6: Não prestou.
5: A internet aí só não, tem não preço, né?
6: Eu nem pegar o jogo aí, eu assisti numa arena aqui do mar.
5: Mas ficou bom lá na arena?
6: Mas o Cândido aí lá tava cheio de gente.
5: Aí que é bom,
6: mas
5: mãe.
6: Foi um jogo bonito,
5: né? A manobra fica boa,
6: de
5: né?
6: Vendanta, eu gostaria de ouvir uma música. Essa é lá da pastileira.
5: É, na pastileira de cima. Então não vai pegar essa.
6: Antiga.
5: Ela é antiga? Fala o nome do trem. Pode falar.
6: A Volta do Celesteiro.
5: A Volta do Celesteiro. É boa, Zirizalo. É, eu conheço a moda.
6: Eu quero oferecer pro Cândido, pra Dona Eva, pro Divinão. O
5: Divinão tá sumido.
6: A esposa dele, a Divina Maria. Maria Divina.
5: Maria Divina tá dormindo na hora dessa.
6: Pra todos que gostaram da música, muito obrigado, Deus te abençoa.
5: Então tá bom, tá na clube, tá bom demais, né? Essa é a Erondina, esposa do Cândido Cruz. Erondina, Cândido Cruz, setor universitário, obrigado, viu? É. O japonês ontem quis endurecer, não aguentou a pressão, não. A pressão nossa é pesada mesmo. Brasil bate com força, se der bobeira ele bota a bola na rede, né? E olha que o Vinícius Júnior ontem ficou preso um pouco, hein?
2: Brasil!
5: Vamos lá, né? Eu não sei se vai ser Costa do Marfim, se vai ser Noruega, mas o que vem aí, pode vir, quando a gente quer ser campeão, não pode escolher adversário, não. Quem ensinou isso pra nós, flamenguista, foi o Jorge Jesus. Um dia ele deu uma entrevista, né? Ele falou, ó, quem quer ser campeão não escolhe adversário. Isso é o Brasil agora. É Brasil!
2: Brasil!
5: É domingo, turma! Tá aí, viu, Arandina? Zilizala, a volta do Seresteiro, moda boa. Essa é da pastilheira de cima, essa é moda de qualidade. Tá na clube, tá bom demais. César e Paulinho, viajante é solitário. Vou deixar pra meus amigos de boleia, essa turma que gosta do volante aí, os estradeiros, né, a turma da boleia. Obrigado pelo carinho da audiência. O João de Pirona é da boleia aqui dentro da cidade, né? E tem a turma que pega o estradão. Então, quer dizer, é a turma da boleia. Obrigado a vocês, Fernando Oliveira. Essa hora já tá no batente, né? Não brinca não, meu parceiro, anda longe, né? Obrigado, Fernandão. Eu vou trazer o jeito caipira com Ginigênio e Sérgio Reis. Essa moda é boa, vou deixar pra turma do curral, né? Vou deixar lá pro Alci, Alci. É, tem a turma lá do São João também, tem meu amigo Divino Martins. Obrigado, Divinão, como é que tá aí? Tá frio? É, lá tem o Andrezão, Corgo da Graia. Andrezão, bom dia! Não sei, velho, deve tá dando uma volta por aí. Eu vi a moto dele aí parada esses dias num AP aí. Vamos trazer moda. Andrezão, velho, quer falar com você, fala com ele aí, velho.
7: Vou mandar abraço pra esse daí, não?
5: Ai, vai nervoso.
7: Não, fica insistindo, não, que eu não vou mandar. Para de ficar insistindo, não vou mandar e pronto, acabou, hein?
5: O que que é, velho? Vai ser de quanto outro jogo? 3-0, velho, otimista. Pode ser quem for, né, velho? Isso, nós vamos assistir lá no telão, né, velho? Vamos colar lá com a galera lá. Tem uma galera num telão ali que eu vou te falar. A manobra lá fica boa, velho. Bora então, 7:18, Zilizala, volta do Seresteiro. A bastilheira de cima é essa moda, viu?
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0: 7:21.
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8: Eu tô de volta, hein, turma. 7:42. Parece que o solo tá querendo aparecer ali do outro lado. Ele tá meio fraco, né? Mas acho que ele vai vir, né? Tá frio hoje, hein? Obrigado a vocês, senhores comerciantes. Bom dia aos que já estão de portas abertas. Boas vendas, né? Bom dia pra vocês também. E para quem vai abrir as portas agora a partir das 8, né? Bom dia para vocês, que Deus abençoe, boas vendas, vamos junto! Eu quero deixar um bom dia para meus amigos de van, os motoristas de ônibus aí, essa turma é o Benjamin do ônibus, né? Fernando Oliveira da van, do ônibus também, eu quero deixar um bom dia para essa turma aí da Queiroz. É, e nós segue por aqui trazendo mais moda. E tem águas de quê? De São Francisco, velho? É, meu amigo Hugo tá nas manobras. Hoje tem bitorneira, Hugo? Tá só de boa. É, a manobra tá pesada. Quando ele fala assim, tem bitorneira na área. É, Hugão, então a manobra hoje tá pesada. Onde o Brasil ganhou, né? Tá bom demais, né? Tá chegando a bitorneira que ele falou. Daqui a pouco você garra no batente, né? O dia inteiro nela, né? Seu Estevo de um lado, ele do outro. E turma alinhada, tá na clube, tá bom demais, Hugão do Lava Jato. É, quem tá lá do outro lado, meu amigo Meixa, quero deixar um bom dia pra ele, obrigado, viu, Meixa, pelo carinho da audiência. Ele falou, traz um Mato Grosso Matias pra nós, então vou trazer Rumos do Coração, é moda, tá na clube, tá bom demais. É, a manobra, o velho, a manobra lá, é pão de queijo, bolacha, e daqui a pouco mais o velho cola aí, né? É, vamos ver se a bitorneira chega ou não, né? Bora, Hugão, aí é manobra, hein? Vamos trazer moda então. Vamos trazer moda pra eles, velho? Vamos? Águas de São Francisco, é moda de qualidade essa daí, ó. Tá na clube, tá bom demais. Simbora então, mexa, aumenta o volume do rádio, mexa da construção civil, 7:44, tá na clube, tá bom demais.
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0: É, turma, 7h51, eu vou trazer mais uma moda aqui, né, pra vocês, curte aí do outro lado do rádio, né, que daqui a pouquinho vai picar a mula, né, Elton Benjamin, bom dia, daqui a pouco é Elton Benjamin. É, daqui a pouco o homem tá chegando aí, né, já deve tá tomando aquele chá lá no Pacheco, né, pra picar a mula pra emissora. Então nós vai trazer o coração ferido, Renan e Raí, vou deixar pra turma que gosta, obrigado. Divino Padeiro, modão pra vocês aí na panificadora da Silvana, vou deixar também pra Adileuza. Adileuza gosta, né, velho? É, Márcia Melli também gosta, vou deixar pra turma lá da... A turma toda aí, né, gente? Vou deixar o modão, daqui a pouquinho eu tô de volta, eu vou picar a mula, viu? Tá na Clube, tá bom demais.
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2: É, turma, agora então é triste a dor da partida, mas já é hora, né? 7:56, vai picar a mula depois dessa do Renan Enraio. Que moda é essa, hein? É, o Benjamin deve estar chegando aí já, tá chegando pra tocar aí o programa Carlos Martins, o amigo da dona de casa, né? Até as 11 horas, e tem dica de novela, tem previsão astrológica, muita coisa vai rolar, né, gente? E das 11 horas até o meio-dia vem programa evangélico, né, gente? E depois do programa evangélico vem o esporte da clube com Lázaro Pereira, Jota, meu amigo Ramsés, essa turma toda aí, né? Trazendo o melhor do esporte pra você. E às 3 vem Rafael no Conexão até às 4 da tarde. E às 4 da tarde o Lázaro Pereira tá de volta aí trazendo mais modão sertanejo no boteco. E eu, né? Deus abençoar, tô picando a mula. Deus abençoar, mas nós tá de volta. Um abraço a todos vocês, fique todos com Deus. É, fique todos com Deus, a minha última é sinal de vida, vou aproveitar e deixar pro Cleiton lá da Elite Motors, bom trabalho pra vocês, viu, que Deus abençoe, boas vendas. Tô indo embora, turma, tchau, tchau, até amanhã, se Deus quiser.
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1: É, gente, 8:11.
2: Bom dia!
1: Olha só, mais uma edição do programa Carlos Martins, o amigo da dona de casa, tá nascendo nessa manhã de terça-feira, dia 30/6/2026. E mais um final de mês chegando aí, né? E mais um início desse encontro maravilhoso, tá começando aqui, olha só, depois do Divino Dantas, lá no Sertão Caboclo, agora é com a gente. Alô, Divino! Divino Dantas, bom descanso aí, tá? Bom café da manhã, que Deus te ilumine muito, tá? Deixou muita gente feliz aí, pode ter certeza, muita gente cantando, se divertindo, recordando o passado de presente, pra você na Clube FM, tá aí, né, no Sertão Caboclo, que nasce 5 da manhã, cada encontro aí, viu? De segunda a sabadão. Se você não conferiu, confere, zap liberado, participação, tem o véio também, que volta e meia, negrilado, mas é gente boa, né? Nunca foi preso à toa. Brincadeira à parte, gente, vamos ser felizes, mais uma manhã aí, ó, pra gente sorrir e cantar, né? Vamos juntos. Direção geral é Carlos Martins e Petrolílio Alves de Moura, administrativo Lázaro Pereira, comunicando aqui, ó, Elton Benjamin. Vamos que vamos!
2: Bom dia!
1: Em casa, no trabalho, onde quer que esteja, de repente aí, dando carona pra gente, que bom, que legal, no rádio, pela internet, muito bom, muito legal, viu? Olha só, dando os parabéns pra você que faz aniversário hoje. Que essa data aí se repita por muitos e muitos anos, muita saúde, muita paz e muita alegria. Toda a felicidade do mundo pra você, não só hoje, mas sempre, tá? Se tem alguém fazendo aniversário aí, ó, vamos lá, o zap já tá liberado, hein?
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1: Então, mão no telefone, telefone na mão. Me ajuda a fazer mais uma edição, ficar supimpa, graduabilizadíssima. Quero mandar aquele alô pra você daqui a pouquinho, tá? Então, capricha aí na mensagem de texto. E aquela voz também, pode soltar a voz aí. Me ajuda aí. Fala comigo, o encontro vai até às 11, tá? Olha só aí, para a gente conversar, eu vou trazer um Chitãozinho Chororó e tem um Traia Véia junto, né? A música aí é muito linda, homenagem a todos os trabalhadores, não é? Principalmente a você, o homem do campo, mulher do campo, a todos os trabalhadores aí, é isso aí. Preste atenção aí, né? Tá chegando. Deu o Bruno e o Marrone, que já vai pro Zezinho da bicicleta, que tá ligadinho. Vai também, olha só, tem o Zezé e Luciano. Chega aí também, já vai pra Dona Eva, pra todos os comerciantes aí trabalhando, né, Dona Eva? E vai pra Dona Francisca, família do Nego Juriti, tá ligadinho conosco também. O pessoal aí do Ponto do Lanche também, o nosso bom dia, né? Ei, será que agora sai um biscoito de nata ou não sai? Sai, né? Ai, ai, ai. Bom dia pro Maurivan também, né? Os vizinhos da direita, da esquerda, todo mundo aí, gente. Muito obrigado pelo carinho da nobre audiência. Jean também, nosso bom dia. O bom dia também pro Pacheco, tá ligadinho conosco também. Gente, enfim, a cada um de vocês, turma boa da Vila Calândia, vem comigo. Avenida Rio Verde aí. Vamos que vamos, gente. Vamos fazer esse zap ficar maravilhoso. Afinal de contas, a seleção brasileira ontem, com muita luta, mas vencemos, eita, foi bom ou não foi, hein?
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1: Vamos cantar, gente, vamos cantar, eita!
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0: Tá aí o sucesso, né? Essa banda maravilhosa, né, Shirley? Menina, você me conquistou. Sucesso novo, lançado esse mês, né? Ah, e você pode pedir seu sucesso aqui comigo, ó. 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
0: 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Olha só, daqui a pouquinho mais sucesso. Tá na Clube, tá bom demais.
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8: 8:37.
9: Oi, bom dia.
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11: Gente, hora certinha pra você, 8:37. Simbora! Vamos nessa, né?
8: Já recebendo aí os nossos ouvintes maravilhosos, tá aí no nosso 6435-43-1572, também no 6499-442286. Bom dia, viu gente? Fala comigo da Fazenda Indaiá, bom dia, tudo bem?
9: Bom dia, Clube FM.
8: Bom dia.
9: A marcha da Fazenda Indaiá, conselho para desejar a todos um feliz terça-feira.
8: Maravilha, obrigado. Excelente terça-feira também para você, viu? E para toda a família. É, vamos lá para Fazenda Camarão também. Um abraço especial para vocês aí, para todas. Camarão 1, 2 e, se não me engano, a 3 também, né? Um abraço especial para vocês aí, nosso bom dia. E a gente vai seguindo aqui. Olha só, tem a Thaíde Alexandre, vai pro William, lá do Lava Jato, em Palmeiras de Goiás. Vai para vocês também, viu? Para Fazenda Indaiá. Vai para essa galera maravilhosa também. O nosso bom dia da do Sono Colchões, Custódio Odontologia. Máxima Caminhão Muque Limpa Fossa também, o nosso bom dia. Pessoal da Mega Radiadores, Alta Escola Promessa, o nosso bom dia. Elite Motors, Motobel, Ferragista Principal, Pereira Troca de Óleo, Rei do Açaí, Ricardo Pneus, Mobigo, o nosso aplicativo aí, né? 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Abraçando também o pessoal da torneadora Tornimac, viu? E para toda essa galera maravilhosa aí, o nosso bom dia. 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Bom dia, viu? 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E para todo mundo aí, gente. Vamos lá com a sequência da Nada de Ajeitada, tem Leonardo também, vai cantar com a gente aí, vai cantar pra gente, o Leonardo vai cantar agora, vai? Então vai, e depois tem Gustavo Lima.

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0: Agora só faltando 10 minutos aí para as 9 da manhã. Vamos seguindo, vamos lá. Para mais canção para você cantar junto. Dessa vez está chegando Victor Léo para Luísa. Aquele abraço. O pessoal da Master Camisetas, o nosso bom dia. Todo mundo trabalhando aí. Tem um cafezinho bom aí? Claro que tem, não tem? Na garrafa e no bule, né?
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0: Com certeza, vamos que vamos. Tem Simone Mendes, tem Paula Fernandes.

0: bem, olha só, exatamente 9 horas, né? E vamos seguindo aí com muita alegria, vamos que vamos, né? Gente, olha só, daqui a pouquinho chegando as meninas aí, as poderosas, né? Daqui a pouquinho.
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5: 9:10.
6: É isso aí, gente. É 9:10, é hora delas, né? Vamos lá, estendendo o tapete vermelho para essas meninas que chegam com resumo de novelas, Dança dos Signos, Tititi da Fama e Fique Sabendo. Tá na Clube? Tá bom demais.
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7: Por aqui, seguindo de terça-feira em A Nobreza do Amor, Vanessa Bandeira pra te contar que Gendal garante a Pascoal e insinua que Malungo encontrará a Lica e a princesa pagará a traição com sua vida. Casemiro, Caetana, Januário e Lúcia Lica cuidam de Tonho. Ana Maria conta sobre a promessa de Manuel para Caetana. Malungo encontra Leopoldo, que o comunica sobre o falecimento de Nilo Peçanha. Olha isso, eu fico por aqui. Um beijo. Daqui a pouquinho tem mais em Coração Acelerado.

pessoal, tudo bem? Hoje é terça-feira, dia 30 de junho de 2026. Eu sou a Suzy Luz, tô chegando com as previsões astrais para esse dia 30 de junho. Vida longa para você que dá mais um giro em torno do sol e quem nasce no dia 30 de junho. É do signo de Câncer, com a influência e personalidade do signo de Libra. São pessoas de grande elegância, vaidade, inteligência, tudo de bom, hein? Para você que faz aniversário hoje, 30 de junho, Áries, Touro e Gêmeos, ou Áries nascidos de 21 de março a 20 de abril. Você vai entrar numa fase de transformação pessoal que vai fazer você descobrir de um jeito novo. A sua liderança natural vai brilhar e oportunidades podem pintar. A cor para hoje é o rosa. Números da sorte 03, 21 e 54. Touro nascidos de 21 de abril a 20 de maio. Touro, crescimento lento, mas seguro hoje. O universo te dá chance de crescimento, mas a dica é paciência. Os números 6, 14 e 28 são seus favorecidos hoje. A cor para você é o lilás. Números da sorte 06, 37 e 14. Gêmeos nascidos de 21 de maio a 20 de junho, Gêmeos, expanda seus horizontes com novas aventuras. Prepare-se para aprender coisas novas que vão mudar a sua visão de mundo. Os números 3, 14 e 27 pontuam bem hoje. O pico de sorte, fique atento porque as oportunidades vão surgir. E a cor para você é o lilás. Eu já volto e falo com Câncer, Leão e Virgem.

sou a Tati Vade. Está chegando o Tititi da Fama. Tudo o que está acontecendo no mundo dos famosos, eu conto agora pra você. Grávida ao mesmo tempo que Bruna Biancardi, irmã da influenciadora, faz enxoval do primeiro filho em Orlando. Irmã de Bruna Biancardi, Bianca Biancardi, está montando parte do enxoval de seu primeiro filho em Orlando. As duas estão grávidas ao mesmo tempo e terão os bebês com poucos meses de diferença. A nutricionista espera um menino que se chamará Felipe. A futura mamãe escolheu uma famosa loja de produtos para bebês nos Estados Unidos. A cunhada de Neymar esteve na Macro Baby, uma das principais referências entre famílias brasileiras que viajam ao país para fazer o enxoval. Gostoso esse momento, né, gente? Olha, um momento gostoso também foi o Tom Cavalcante, que mostra em conto com o Faustão e apresenta a neta. Essa eu te conto já já aqui no Tititi da Fama.

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2: Maravilha, gente, é hora certinha pra você. Que hora é? Hã? Cadê? 9h15.
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2: É hora de alô e de alô. Sucesso! Tá na clube, tá bom demais. Vamos seguindo, manhã linda pra viver, sorrir, cantar e ser feliz. Vamos juntos, gente, vamos nessas. Hoje tá parecendo segunda-feira, né? Ai, tá parecendo segunda-feira. Será que é só eu que tô achando nisso? Será que eu tô assim meio maluquinho? Sei não. Sei não. Ah, eu sei que eu tô feliz. Tô feliz. Nossa, muito feliz. Porque tá rolando mais uma edição aí, né? Vamos lá pra nossa segunda hora do nosso encontro. Ai, maravilha. E tem muito sucesso aqui, olha. Vamos nessa. Olha, tô recebendo aqui. Bom dia. Coloca aí o Leandro e Leonardo. Não olha assim, né? Olha só. Bom dia pra todos. Maravilha. É quem falou comigo... A Márcia lá da Fazenda, né? Um abraço especial pra você, tudo de bom. Vamos abraçando também o Lauriston. Alô, Lauriston, bom dia. A Núbia também tá ligada conosco, né, Núbia? A Célia Luísa também, um abraço especial pra você. Tem Bruno e Barreto, então vai. Leandro e Leonardo, tem Zé Neto e Cristiano também por aqui, viu? Aí lembrando, ó. Tem, tá rolando aí ainda, gente. Vai ter rádio de presente, tá? E tô recebendo aqui também. Bom dia, quero participar do sorteio. Tá na clube, tá bom demais. Me chamo Maria Ferreira de Souza. Estou ouvindo a rádio no... Como é que é? Maria Franco 2 Cesarina. Manda um beijo pra meus netos, o João Carlos, o Carlos Daniel, o Nicolas. E toca música... Sonho por Sonho de Edu Estrada. Ótimo dia a todos. Tá na clube, tá bom demais. Opa, um beijo aí pra toda a família. Um beijo aí pra, no coração de todas essas crianças, né? Adolescentes, todo mundo aí que estão de férias. E todos vocês que pertencem também à educação. Você, professor, diretor, né? Você que faz parte da limpeza, deixou o colégio limpinho, né? As escolas limpinhas, né? E você também, aos garis que estão aí nas ruas, avenidas, em todas as cidades, o nosso bom dia também para você.

canção linda, hein? Israel e Rodolfo. Não mais quase, né? Eita, gente, olha só, bom dia pra Suelen, o nosso abraço especial pra você, pra toda a galera maravilhosa aí, pessoal das fazendas, sempre ligado conosco também, pessoal que tá indo e vindo, dando carona aos mototaxistas, o nosso bom dia também, show de bola. Todo mundo aí dos aplicativos também ligado conosco, nosso bom dia, excelente semana. Abraçando toda a galera da Motobel em Palmeiras de Goiás também. Nosso bom dia, viu, gente? Os casais apaixonados, tá chegando Henrique e Juliano, amor dos outros.

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3: Olha só, bom dia, bom dia, bom dia. Chegando o resumo de novela Dança do Signo, Tititi, da Fama e Saúde e Beleza.
4: 9:41.
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5: Coração acelerado, terça-feira, 30 de junho, gente. Olha, Eduarda fica conflituada com o beijo em Leandro. Valmir incentiva João Raul a dar uma nova chance para Grado. Gael se preocupa com a reputação de Nayane, que fica encantada com o rapaz. Thalita divulga uma foto de Eduarda e Leandro juntos no hotel em Brasília e Ronei passa mal. Eu fico por aqui, um beijo. Daqui a pouquinho tem mais em Quem Ama, Cuida.

Mais previsões astrais por aqui, Câncer, Leão e Virgem. Oi, Câncer, nascidos de 21 de junho a 21 de julho. Câncer, confie no que você sentir e aproveite esse período para lidar com assuntos de família e de casa, tá bom? Valorize quem está perto. A cor para você é o vermelho, números da sorte 25, 41 e 17. Leão, nascidos de 22 de julho a 22 de agosto, Leão, ouse com confiança e multiplique a sua sorte. O seu instinto está afiado, isso. À noite, use o tempo para planejar o futuro. A cor para você hoje é o rosa, números da sorte 08, 19 e 28. Virgem, nascidos de 23 de agosto a 22 de setembro, Virgem, detalhe, só vem de perto. Então use isso ao seu favor. Seu jeito metódico vai surpreender hoje. Valorize a atenção aos detalhes e aproveite para tomar decisões mais práticas hoje. A cor para você é o verde, números da sorte 06, 14 e 37. Eu já volto e falo com Libra, Escorpião e Sagitário com mais previsões astrais nessa segunda.

Para falar de Tom Cavalcante, mostra Encontro com Faustão e apresenta Neta. Longe da TV há 3 anos, o apresentador Faustão tem feito poucas aparições públicas, mas alguns momentos estão sendo compartilhados pela família ou amigos nas redes sociais. Dessa vez, o humorista Tom Cavalcante foi quem publicou um registro ao lado do amigo. Dia de apresentar a Antonella ao meu amigo irmão Faustão, escreveu Tom Cavalcante. A pequena é filha de Maria Cavalcante, filha do humorista, com Cristiano Deite. No último domingo, foi comemorado o aniversário de Luciana Cardoso, mulher de Faustão, que completou 49 anos. O casal recebeu amigos e familiares para uma comemoração mais intimista. Momento gostoso e feliz entre família, né? Daqui a pouquinho eu volto pra falar de filha de Glória Maria, faz trabalho como modelo. Eu te conto já já, aqui no Titi da Fama.

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3: Conferindo a hora certa, faltando 15 minutos aí para as 10 da manhã. E tá chegando mais sucesso, chegando alô também. Alô Aparecida, alô Ronaldo, alô Divina Martins. Aquele abraço para você que tá curtindo também. Olha só, através da internet, o nosso aplicativo tá aí para todo o Brasil. Brasil e o mundo, tá na Clube, tá bom demais. Através do rádio também, todas as cidades aí. Nessa terça-feira, muita gente feliz, se sentindo aliviado, né? Sobre a nossa seleção. Isso aí. Ai, que sufoco, hein? Mas foi bom, não foi? Vem mais jogos aí, né, gente? Vamos que vamos. E simbora aqui comigo nessa manhã linda pra viver, sorrir, cantar e ser feliz. Vamos abraçando aqui também a Cristina de Umas. Agradecimento a você e toda a família. Solange e Camilo também. Abraçando a toda essa equipe aqui, olha só. E hoje tem bate-papo aí no esporte, né? A partir do meio-dia tem aí esporte aqui na sua Clube FM. Isso aí. Alô, Zezinho da Bicicleta também. Gratidão, abraço. E Luísa também, o nosso abraço também pra você, viu? E abraçando, deixa eu ver que tem muita mais gente aqui, né? Ô, maravilha! O nosso zap tá lindo, maravilhoso, da Nádia Ajeitada, graduabilizadíssimo. E dizer pra você, gente, olha só, hoje é terça-feira, dizer pra você que o otimismo é o combustível da alegria. Mantenha aí o seu tanque cheio e simbora.

0: aí a canção, hein? Que vai te presentear, está te presenteando, rádio de presente aqui pra você. Basta você entrar em contato conosco no nosso zap 6435-431572, 6499-442286. Mão no telefone, telefone na mão.
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0: Sim, essa canção é linda. Sonho por sonho. Vai pedindo a canção, deixando seu nome completo e boa sorte. Vem aí nas programações. Vai conferindo, vai conferindo. Me parece que o primeiro saiu foi aqui, né? Foi comigo. Quem levou esse presente, hein? Ah, tá. É, tem o nome do ganhador ali. Foi o ganhador. E o próximo aí, de repente, pode ser você. Eu não sei se vai sair com Lázaro Pereira, se é com Divino Dantas, né? Eu não sei se vai ser comigo de novo. Eu não sei se vai ser com Rafael Pimentel, né? Algum momento aí vai sair, né? Vai sair, fique atento aí. Vai cadastrando, mão no telefone, telefone na mão. A hora certa, 10 e 1, é hora de você mandar seu nome aqui, hein?
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3: Oi, bom dia!
4: 10 e 10.
5: É isso aí, vamos lá, né, gente? Olha só, hoje tem uma receita espetacular aqui. Eu acredito que sim, né? Acredito que sim. Mas antes vem resumo de novela, dança do signo, tititi da fama e a receita do dia. Alô, nossos amigos aí das receitas que gostam de gravar, o momento é agora. Vamos que vamos!
6: Ama cuida por aqui, terça-feira, 30 de junho. Otoniel briga com Tom ao saber que ele aceitou o suborno de para depor contra sua neta. Nancy diz a Adriana que as colegas do presídio encantadas com o trabalho da fisioterapeuta. Tom proíbe Helenice de visitar Adriana. Pedro nega a Bruna uma segunda chance, afirmando que ama a Adriana. Olha isso, gente, vai vendo. Eu fico por aqui, um beijo. Amanhã eu volto com mais resumos de novelas.

Previsões astrais dessa segunda-feira de volta: Libra, Escorpião e Sagitário. Libra, nascidos de 23 de setembro a 22 de outubro. Libra, é hora de você tomar decisões com equilíbrio. Aquela decisão importante que você estava adiando pode ser resolvida hoje. Cores como rosa e azul claro ajudam você a aumentar a sua força natural. Os números da sorte: 06, 15 e 24. Escorpião, nascidos de 23 de outubro a 21 de novembro. Escorpião, a noite é o seu momento para poder de transformação. Hoje você pode ter uma boa sacada sobre o rumo da sua vida. O seu auge de energia vai ser à noite, um momento ideal para buscar transformações profundas. A cor para você é o azul escuro. Números da sorte: 08, 13 e 27. Sagitário, nascidos de 22 de novembro a 21 de dezembro. Sagitário, avanços que vêm na medida certa. O avanço que você espera bate a sua porta hoje, especialmente em projetos que importam para o seu futuro. A cor para você é o verde. Números da sorte: 09, 27 e 18. Eu já volto e falo com Capricórnio, Aquário e Peixes com o último bloco de previsões.

para falar de, aos 18 anos, filha de Glória Maria, faz trabalho como modelo. Da série Eles Cresceram, Maria Mata, filha mais velha de Glória Maria, está dando os primeiros passos na carreira de modelo. Aos 18 anos, a jovem estrelou a campanha de uma marca de roupas recém-lançada e compartilhou o resultado nas redes sociais, onde também se apresenta como criadora de conteúdo digital. Maria é uma das filhas da jornalista, que morreu em 2023 em decorrência de um câncer de pulmão. Glória também é mãe de Laura, de 17 anos. As duas vivem no Rio, sob a tutela do economista Paulo Mesquita. Que bom que elas estão indo bem, né? Olha, o nosso Tititi da Fama volta daqui a pouquinho pra falar de Ratinho. Surge em foto rara ao lado da mulher. Eu te conto já já aqui no Tititi da Fama.

0: Chegando mais uma receitinha para você, nossa receita de hoje, casadinho de doce de leite. Ingredientes: 100 gramas de margarina, 6 colheres de sopa de açúcar, 1 colher de sopa de fermento em pó, 3 xícaras de farinha de trigo, 2 ovos, gemas e claras separadas, 200 gramas de doce de leite pastoso. Vou repetir para você os ingredientes, confere aí. 100 gramas de margarina, 6 colheres de sopa de açúcar, 1 colher de sopa de fermento em pó, 3 xícaras de farinha de trigo, 2 ovos, as gemas e as claras separadas, 200 gramas de doce de leite pastoso. Modo de preparo: misture a margarina, o açúcar, as gemas, a farinha e o fermento. Amasse bem e, depois de tudo bem misturadinho, acrescente as claras em neve. Amasse mais um pouco até ficar uma massa bem lisinha. Dê o formato a seu gosto aos biscoitinhos, leve ao forno em um tabuleiro untado e enfarinhado por 25 minutos, retire do forno e recheie com o doce de leite. Passe os biscoitinhos no açúcar e se delicie. Casadinho de doce de leite, nossa receita de hoje. Até a próxima e bom apetite.
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2: Sobremesa boa, né? Eu achei. E aí, você achou? E vamos ver a próxima sequência musical que vai rolando por aqui. Vamos! Então vamos nessa. Bom dia, bom dia, bom dia. Só alegria, né, gente? É uma excelente manhã pra você que chegou aí agora. Tem gente que acordou bem mais tarde, né? Eita! Olha só. Olha só, que seja aí um dia aí de muita alegria para você, tá? E ria das dificuldades, elas são apenas parte da nossa aventura, viu? E vamos que vamos, pensamento positivo e vamos vencendo cada dia. Alô, Divina Martins, um nosso abraço especial para você, Jardim das Oliveiras. Vamos abraçando o pessoal também que está aí, olha só, sempre nos supermercados, né? Você, frentista, também, o nosso bom dia para você, sempre ligado aqui conosco. 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E tá chegando a sequência musical, vai para vocês aí também. Alô, Adriano, bom dia para toda essa equipe maravilhosa aí. Segura aí, ó, tá chegando ele. Pediu, a gente toca, né? Ou de casa ou de fora, é ele. Guilherme Silva, que chega com tudo.

0: especial.
1: Essa é do tempo que minha avó chupava chiclete.
2: Rapaz, não era chiclete, não, era visgo. Não tinha chiclete, porque

Tá aí o som de Eduardo Costa, música linda, maravilhosa, né, gente? É... 10h26, vamos lá, Diego, Vitor Hugo, Ed Brito e Samuel, daqui a pouquinho também, tá na Clube, tá bom demais.

0: Maravilha, hora certa, 10h30.
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4: 10h43.
5: Olha só que maravilha, tá chegando o resumo de novelas, já foi, né? Agora é dança dos signos, né, meninas? Dança dos signos, pra gente fechar. Tititi da Fama, Saúde e Beleza, tem Ed Brito Samuel, tem também quem? Aviões do Forró, Hugo e Guilherme, tem Gustavo Lima, pra gente fechar o nosso encontro, viu? Daqui a pouquinho mais um campeão de audiência aí pra você. Tem aí também ao meio-dia, falando de esporte, às 13 tem Conexão Clube, às 16 tem Boteco Sertanejo, às 19 tem A Voz do Brasil, após A Voz do Brasil tem Os Milagres de Jesus, também a programação evangélica, e depois tem o quê? Território Sertanejo, e assim vai seguindo, tá na clube, tá bom demais.
6: Último bloco de previsões nesta segunda-feira, Capricórnio, Aquário e Peixes. Oi, Capricórnio, nascidos de 22 de dezembro a 20 de janeiro, planeje com calma o caminho certo. O momento é de definir metas realistas e seguir passo a passo. Visualizar imagens de montanha e usar tons marrons podem aumentar a sua energia positiva. Números da sorte 08, 10 e 23. Aquário, nascidos de 21 de janeiro a 19 de fevereiro, Aquário, inovação e revelações a caminho. O seu espírito livre vai se destacar hoje com revelações que mostram novos caminhos. Fique atento aos sinais do universo. A cor para você hoje é o verde claro, números da sorte 07, 11 e 38. E para fechar as previsões, peixes, nascidos de 20 de fevereiro a 20 de março, peixes, escute a sua intuição e amplie essa energia boa. Confie no seu feeling para tomar decisões hoje. Um momento de reflexão à noite vai trazer percepções importantes. A cor para você é o vermelho, números da sorte 07, 16 e 50. Amanhã tem mais previsões. Até lá!

de ratinho que surge em foto rara ao lado da mulher. Amor da minha vida. No último domingo, Ratinho usou as redes sociais para publicar uma foto em que aparece ao lado da mulher Solange Martinez Massa. O apresentador, que não conhece...

0: Rafael Massa.
1: Esse aí foi o nosso Tititi da Fama, tudo que está acontecendo no mundo dos famosos. Ah, eu sempre conto pra você. Está ficando por aqui, mas não esquenta não, viu? A gente se encontra numa próxima. Um beijo da Tati Invade e até lá!

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3: 10h47.

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0: Estamos chegando com os destaques de hoje aqui na Clube. 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
2: Brasil.
0: Ontem deu Brasil, ontem Alemanha também.
2: Brasil.
0: Já pegou o caminho de volta. Vem aí os Brasil. Destaques de hoje.
2: Brasil.

0: És aquele o mais bem informado da imprensa esportiva do Brasil.
1: Seleção brasileira aguarda o seu adversário das oitavas de final, jogo que começa agora às 14 horas entre Noruega e Costa do Marfim.
0: É isso aí, galera.

0: 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Meio-dia, 10 minutos, vem aí o homem que tem uma cabeça incrível. Não é o cabeção, mas é muito bem informado. Vem aí Jota Martins e o seu destaque.
1: No Dragão, interino pode ser ativado como treinador. E no Goiás, novo treinador já trabalha com o elenco.
0: É isso aí, galera esportiva. Estamos só começando com o nosso panorama esportivo.

0: Pela camisa. Maravilha, galera. Meio-dia, 11 minutos aqui na Clube FM. Estamos começando, hein, Jota? Mais uma edição do Panorama Esportivo. A galera brasileira tá feliz da vida. Tá igual que as pintas no lixo, jogando lixo pra todo lado. Boa tarde, Jota.
1: Boa tarde para você, Lázaro Pereira, número 1 do Rádio Esportivo em Palmeiras de Goiás e região. Boa tarde especial aí pro ouvinte do Panorama Esportivo. Boa tarde pro Imperador na Central da Clube. É isso aí, Lázaro. Torcida animada, o importante é a vitória. Enquanto tá vencendo, Brasil continua respirando na Copa.
0: É isso aí, vem as informações da Central da Clube.
2: Boa tarde, Lázaro Pereira. Boa tarde, Joaquinha. Boa tarde a todos os ouvintes do Panorama Esportivo. Ontem tivemos 3 jogos pela Copa do Mundo, 3 eliminados e 3 classificados. Brasil 2, Japão 1, Brasil classificado, Alemanha 1, Paraguai 1, nos pênaltis. O Paraguai eliminou a Alemanha pelo placar de 4-3. Holanda 1, Marrocos 1, e nos pênaltis o Marrocos eliminou a Holanda pelo placar de 3-2. Hoje jogam às 14 horas Costa do Marfim, Noruega, e esse será o único adversário do Brasil nas oitavas de final no próximo domingo às 17 horas. França e Suécia às 18 horas, México e Equador às 22 horas.
0: É, rapaz. É, na verdade, dois grandões já caiu, Jota. Dois gigantes. Esse Marrocos, o ano passado, deu trabalho no 12 pro povão aí que tava disputando a Copa do Mundo. O Brasil saiu nas oitavas, não foi?
1: É, o Brasil acho que saiu nas oitavas, né, Lázaro?
0: Ou nas quartas.
1: Foi quartas,
0: é, né? Não sei por, nem por quem o Brasil foi, foi eliminado.
1: Eu não me lembro, não.
0: É, a minha, cabeça não dá pra isso, pra não.
1: Nós aí.
0: É, a minha cabeça não funciona desse jeito que o povo quer, não, hein?
1: 2018 foi a Croácia, né?
0: Isso.
1: Que tirou o Brasil. É, acho que foi nas quartas, né?
0: Nas quartas. Agora, essa Copa passada não foi a do 7-1, não, né?
1: Não, 7-1 foi em 2014, né?
0: Ah, 14.
1: Foi aqui no Brasil.
0: É, 14 pra 20, nós estamos 26... Tem 8 anos.
1: 8 anos.
0: É.
1: Hein, Lázaro?
0: A Cacunda dói até hoje, né?
1: Dói até hoje. Mas a vitória, o que o Brasil não fez, o torcedor brasileiro sorriu ontem, viu, Lázaro? O Paraguai fez.
0: É.
1: Não foi uma goleada, mas tirou da Copa, né?
0: O importante vale o quê? É o resultado.
1: É o resultado.
0: Não é verdade?
1: E eu fazendo as contas aqui, Lázaro, e agora com esse resultado aí também, pra mim foi uma zebra. É, se você pegar as seleções, eu tava contando agora, incluindo o Brasil aí, nós temos 4 seleções grandes na Copa aí, é considerado grande.
0: Exato.
1: Inglaterra, Argentina, França e Brasil. Acredito que mais 2 vão embora aí a hora que terminar essa fase.
0: É. Tá apostando, tá apostando nos hermanos, não, Jota?
1: Não, Argentina eu vou torcer contra, né, Lázaro? Qual brasileiro que vai torcer a favor da Argentina?
0: Ai, ai, ai. Mas ainda temos jogos aí pela Copa do Mundo. Hoje, inclusive, mais 3 jogos, né? É, saiu nas quartas de final, Brasil.
1: Quarta de final.
0: É, aquela time bom de bola, né? É, eu acho que agora nós estamos indo para as oitavas, né?
1: Oitavas.
0: É, que já passou uma tal de não sei o que lá, oitava, né? Agora tá começando.
1: 16 avos, né?
0: É, 16 avos.
1: Não inventa cada coisa.
0: Não deixa para lá, né? Vamos seguindo. É, Croácia, Jota, nos pênaltis.
1: Croácia também, né? Hein, Lázaro, e depois o Imperador vai trazer pra gente, mas eu acredito que não é com o Brasil, mas essas seleções aí, França, ou Inglaterra, ou a própria Argentina, Argentina não, porque pode pegar o time mais forte, a Colômbia, né?
0: Isso.
1: Eu acredito que França e Inglaterra pode pegar uma seleção dessas aí. Marrocos é uma das seleções que estão sendo surpresa na Copa até agora.
0: Hoje saiu o adversário do Brasil para o jogo às 5 da tarde no domingo, gente. O jogo vai ser no domingo às 5 horas da tarde. Brasil pode pegar a Croácia, aliás, pode pegar, hoje tem, hoje sai o resultado do Brasil hoje, né? Não vai pegar duas seleções assim, né, Jota? Aquela seleção, né?
1: É, mas é você tem nessas duas seleções, Lázaro. Eu acho que você não... Eu não sei o nome dos craques aí, mas...
0: O Haaland, é esse?
1: Esse jogador é terrível, mas que eu grandão. Não acredito que um jogador só vai fazer diferença não, viu, Lázaro? É. Então, você pegando no ranking aí, pela... o ranking de colocação, não tem como você colocar o Brasil como... Não colocar o Brasil como favorito, não importa qual adversário, eu acho que o Brasil é favorito disparado.
0: E eu tenho que ressaltar o seguinte, o Brasil... vem jogando o primeiro tempo do Brasil foi horroroso, né, gente?
1: Ruim.
0: Mas aí a gente fala, o torcedor às vezes fica chateado, outros não, mas pensa comigo, a contusão do Paquetá parece que deu, foi um reforço para a seleção, o homem saiu, a seleção voltou a jogar, então sei lá. O passe que o Danilo entregou pro Japão ontem foi uma coisa linda, né, de se ver.
1: Foi, isso é verdade, viu, Lázaro? Se não faz aquele gol ali, depois a coisa poderia complicar, e eu concordo plenamente com você, antes da contusão do Paquetá, se fosse para fazer uma mudança na seleção, ele seria o jogador que saía no primeiro momento, então concordo plenamente com você, a contusão dele, não porque eu esteja torcendo para que ele contunda, que ele me machuque,
0: mas... Eu não tô falando da área da lesão, eu tô dizendo do futebol.
1: É, a não presença dele aconteceu isso. Que a seleção rendeu mais futebol, viu?
0: O segundo tempo foi totalmente do Brasil.
1: Diferente.
0: Totalmente.
1: Uma seleção atacando e a outra defendendo. Vai indo, não tem como você segurar a pressão.
0: O Japão pôs o Brasil na roda no primeiro tempo ontem.
1: Pois, isso aí, infelizmente, pois, Lázaro, mas no segundo tempo, como você falou, no segundo tempo, o Ancelotti consertou algumas falhas aí, e aí ficou o jogo de uma seleção atacando e a outra defendendo, e você vai se defendendo até um certo ponto que não tem como mais. E aí não teve jeito, o Brasil fez o gol de empate, partiu pra cima, e se tem hora certa pra sair o gol, aquele gol foi no momento certo, viu, Lázaro?
0: É isso aí. 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José Pancada, que tá feliz da vida, é Vila Novença e tá vendo o Tigrão aí na frente, tá na várias rodadas já como líder do campeonato. Daqui a pouco a gente vai dar uma pincelada lá na Série B, porque o negócio deu uma mudança lá na Série B. Agropop, acessórios, medicamentos, aqui você encontra rações de 25 quilos a R$ 109,90 e a entrega é grátis para toda a cidade. 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
2: Paraguai pegar a França ou a Suécia?
0: É, e o Canadá vai pegar o Marrocos nas oitavas. Ai, ai, ai. Oh, mas o Brasil acabou sendo beneficiado, hein, Jota, com esse jogo, porque apesar que a Holanda também pegou descendo ontem, né?
1: Lázaro, concordo plenamente com você, mas só que agora, nas quartas e na semifinal, é certeza absoluta, vamos pegar uma seleção de ponta, viu? E aí, mas é aquele tal negócio, se você quer passar, você quer classificar, você tem que vencer, não pode escolher o adversário. Agora, olhando, Lázaro, pelo outro lado, se a Argentina vai ter um caminho fácil, considerando assim, que o maior adversário da Argentina possa ser a Colômbia, eu acho que não seja tão fácil assim.
0: Nada. Disso.
1: Eu tenho quase certeza, isso vai se confirmar, Lázaro, que nós podemos ter uma surpresa na decisão do Mundial.
0: É.
1: É, porque se acontecer o que eu estou pensando, é uma dessas as seleções grandes pegar um adversário como o Marrocos aí, ser eliminado. Imagina, o Brasil passe nas quartas e vai para as semifinais. Provavelmente que numa semifinal o Brasil possa cruzar com a Argentina.
0: É.
1: Certo?
0: Seria
1: e
0: bom.
1: E aí um mata o outro. Né?
0: Seria bom pra descontar que a tunda que nós tomamos
1: de lá. Seria muito bom. E aí podemos ter uma decisão do Mundial com uma surpresa, ou seja, uma das seleções, não que não seja seleções de ponta, né, Lázaro? Isso é a minha opinião, é. Pode acontecer.
0: O Equador hoje fez um jogão de bola, né, na última partida do Equador. O Equador tá um time bem arrumado, viu, Jota?
1: Organizado. Esses times aqui da América do Sul, elas estão bem preparados. E, inclusive, o jogo do Paraguai ontem, eu fiquei fora da brincadeira. Muito tempo eu nunca vi a seleção da forma que atuou a seleção do Paraguai. Os jogadores decidindo jogada por jogada. O goleiro do Paraguai salvou muitas vezes, bola alta, não teve pra ninguém. E alguns defendendo bem, partindo no contra-ataque, defendeu quando pôde, quando quis atacar o adversário, atacou, a seleção da Alemanha achou, Lázaro, que atacava e faria o gol quando queria, não, isso não aconteceu, o Paraguai soube se defender, esse zagueiro, Gustavo Gomes, do Palmeiras, é um zagueiro, Lázaro, se fosse brasileiro, titular absoluto, joga em qualquer time, o cara se defende, o cara vai pro ataque quando precisa, enfim, eu vi uma atuação do Paraguai quase perfeita, atuando contra uma seleção de ponta, uma seleção que jogou em torno de um ou dois jogadores só, a equipe da Alemanha, repito, achava que quando quisesse faria o gol, e aconteceu o contrário, mostrou pra muitos aí, que põe as barbas de molho, viu, Lázaro? Porque pode acontecer com outros grandes aí, uma seleção de menos expressão, e você citou aí o próprio Equador, né? Que vem aí, fez boa partida, tudo pode acontecer, né?
0: É, verdade, isso pode acontecer. E eu observei, na verdade não foi nem eu ouvi comentários que essa defesa da Alemanha é uma defesa já vencida, né? Tanto é que o gol do Paraguai ontem, o cara cabeceou sozinho dentro da área e pimba.
1: E contando, Lázaro, que o goleiro da Alemanha fez uma defesa que 80% do corpo dele ficou dentro do gol. E ele conseguiu segurar a bola no limite. Mais um palmo pra dentro seria gol do Paraguai, venceria no tempo normal. Fez grandes defesas, tanto o goleiro do Paraguai, mas o goleiro da Alemanha fez defesas importantes. O time do Paraguai, quando pôde atacar, atacou. Foi pra cima do time da Alemanha quando foi preciso e fez um ótimo jogo e o resultado veio. O importante é o resultado, tirou uma das grandes favoritas da Copa para mim.
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1: Provavelmente viu, né?
0: Ai, meu Deus. 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Então, precisou de baterias, ligou, chegou na sua casa. Divinão Dantas está aqui ouvindo a Clube FM. E ele tá levantando um negócio aqui que pode não dar Brasil e Argentina, não, Jota.
1: Pode?
0: Não.
1: Não.
0: É porque o Cabo Verde vai despachar os hermanos hoje. Deus?
1: Eu acharia melhor, lá, se caso um cruzamento do Brasil contra essa seleção aí, se eliminado por uma dessas seleções, seria melhor, porque os argentinos humilham muito, né, o brasileiro.
0: Será que pra isso acontecer, o Messi teria que morrer, não?
1: Não, basta marcar, né? Eu, a coisa que eu acredito, viu, Lázaro? Não vão deixar ele jogar da forma que joga,
0: ah, não. Ah, não vai, não.
1: Você pode ter certeza disso, que o pessoal vai marcar junto aí, pode ter algumas oportunidades, mas ele não vai jogar livre da forma que jogou naquele jogo, não. Isso eu, você pode ter certeza.
0: É, tomara que tudo dê certo. O jogo é na sexta-feira, né? Argentina?
1: Isso.
0: Bom demais. 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Hoje, então, sai o adversário do Brasil. Não é um adversário com as maiores das expressões, os dois times, né? Mas é Copa do Mundo, né, gente? Copa do Mundo, a gente tá vendo essa surpresa aí.

0: time aí do, o próprio time da Holanda, aconteceu com a Alemanha ontem, pode acontecer com o Brasil, pode acontecer com a Argentina, pode acontecer com a França. Então que fique atento, porque ali é como eu sempre falo, ali dentro do campo, dentro das quatro linhas, é 11 contra 11, você nunca deve menosprezar o adversário, por menos, mais fraco que seja. Eu tenho um negócio comigo, sempre, nunca o melhor vai vencer e nunca o pior vai perder. Um dia vai acontecer que vai acontecer a vitória. Então, que esteja atento, né, a seleção da França aí, que pode acontecer algo errado, da mesma forma que aconteceu ontem com o pessoal da Alemanha, que voltou mais cedo.
1: Mais cedo um pouquinho, mas tá tudo certo. 12 horas 27 minutos na Clube FM. Vamos aguardar então o adversário do Brasil pra gente fazer aquela análise, né, saber o que pode acontecer nesse campeonato mundial de seleções. O ano que vem, Jotinha, sabia que o campeonato é Copa do Mundo de feminina será no Brasil?
0: No Brasil, e vamos ter centro de treinamento em Goiânia.
1: Exatamente, onde?
0: Campo do Vila.
1: Campo do Vila. Você vê que o povo tá investindo em coisas bacanas.
0: Tem mais, né? Eu acho que tem mais dois em Goiânia. O Olímpico é onde? O da Aparecidense ou quem que é?
1: Não sei.
0: Eu sei que é dois ou três lá, centro de treinamento que foi escolhido em Goiânia. O primeiro é o do Vila, mas tem mais aí. Não sei se é dois ou três centro de treinamento que vai ter treinamento de seleções aí em Goiânia, né?
1: É verdade. Olha, daqui a pouco vem aí o intervalo, eu volto rapidinho com você. E aí a gente vai falar de campeonato municipal, vamos saber os resultados da rodada de sábado e domingo. Você sabia que o campeonato tá rolando aí nos finais de semana? Pois é. Jota, segunda-feira é feriado, você sabia disso?
0: Ah, mas o feriado é domingo aí.
1: Não, é feriado dia 6.
0: 6 não é domingo?
1: Não, domingo é 5 aí.
0: Ah não, então tá certo, é feriado mesmo, segunda.
1: Feriado, povão.
0: Aniversário
1: aí
0: de Palmeiras.
1: Esse aniversário da Palmeira de Goiás, completando seus cento e tantos anos aí.
0: É, desculpa aí que eu confundi, eu achei que 6 era domingo, eu não, tô apressado, viu?
1: Não, é, e nisso aí a gente vai falar.
0: Isso é normal.
1: Do campeonato municipal de campo. 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
6: Muito bem, estamos de volta com você aqui na programação esportiva da Clube FM. Como prometido para você, os resultados do jogo do campeonato municipal. Foram realizados no sábado e no domingo. No sábado tivemos Internacional 0, Fênix 8.
7: Ixi.
6: Palmeiras Master 0, 2 para o Palmeiras City, Copenhague 0, Alfa 2 e ainda fechando a rodada, Titãs 2, Agro 1. Jotinha, ó. Então o campeonato já teve a primeira goleada, hein? O Palmeiras Master e Palmeiras City se enfrentaram. Dois clubes. Não dá, assim, não tem, né? Se for realmente aquele time do City, tem pra ninguém, né?
7: O time do Palmeiras City é um time muito bom, pode ter perdido alguns jogadores aí, mas não tem como, né, Lázaro? Você não colocar o Palmeiras Master e o Palmeiras City como um dos favoritos aí, né, nessa competição. É claro que o Master, nessa hora, você tem uma desvantagem, a questão da idade, né, Lázaro? Os jogadores sofrem mais porque não tem como você, o atleta aí, a partir, depois dos 40 anos, você competir com um livre, no caso, no Palmeiras City, né?
6: Isso.
7: Que lá tem jogadores com idade aí, jogadores dos 20 anos e poucos, até os 35, até os 38, 40 anos. E o Master é só depois dos 40. Então, isso aí é normal, resultado, mas eu repito, não tem como você. Acredito eu, não conheço as outras equipes, mas acredito que o Palmeiras Master e o Palmeiras City vai se despontar nessa competição. Agora, esse time, essa equipe que venceu por 8-0 aí já tem um saldo muito bom, né, Lázaro?
6: Já começou no 12, né?
7: Já deslanchou logo na primeira rodada.
6: Internacional e Fênix, 8-0 para o Fênix. Então, repetindo os resultados, Palmeiras Master 0, Palmeiras City 2, Copenhague 0, Alfa 2 e fechando a rodada, Titãs 2, Agro 1. Então, teremos a próxima rodada no final de semana que vem. Segundo o Abel Agranel, que é o secretário de esportes, pode acontecer de alguns resultados, Jotas, alguns jogos não será realizado todos os finais de semana, né? Porque tem outros eventos lá no estádio Hélio Arantes. Então, próxima rodada tá aqui pro dia 11 de junho. Julho, 11 de julho. Gladiadores vai pegar o Copenhague. Os Primos joga com Titãs, Inter Movista e o Internacional, e aí teremos Jantinha do Gordão e contra o Palmeiras Master. Folga aí o Palmeiras City, Jorge, tinha.
7: É devido aos cruzamentos, né, Lázaro? O número de times aí na disputa desta competição, é por isso que a equipe vai folgar a cada rodada, né? Então, aí o Palmeiras City folga, né?
6: É, não está nessa rodada daqui.
7: Não está nessa rodada. E o Palmeiras Master vai ter que, né, buscar a primeira vitória, isso porque saiu em desvantagem, né?
6: É, porque nem os primos e nem o Inter Movista esteve em campo, né? E os gladiadores.
7: Então, no caso, vai folgar duas equipes,
6: né? Até mais, né?
7: Tem que ver a outra equipe que vai folgar aí, né, Lázaro?
6: É, não, porque se for... Como é 12 jogos, Jotinha?
7: 12 times, 6 jogos.
6: 6 jogos.
7: Teria que ser 6 jogos,
6: tá,
7: né?
6: Tendo...
7: 4 jogos.
6: Tá, 4 só. Então, tá folgando...
7: Se for
6: 4
7: jogos, tá faltando aí 2 jogos, né?
6: Isso, tá folgando, né?
7: No caso, 4 times folga.
6: 4 times folga. É isso aí. Não é bom demais a conta. Bora lá na Central da Clube?
7: Vamos.
6: 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Série D do Campeonato Brasileiro. É o Brasileirão da Série D.
8: Na Série D dos Brasileirão, dos goianos, tivemos Goiatuba 1, Brasiliense 0, Goiatuba está classificado, eliminou o Brasiliense, o Tombense 0, Craque 0, o Tombense foi eliminado, pois o Craque venceu o primeiro jogo, o Capital fez 4-0 na Aparecidense e o Capital se classificou para a outra fase também. O próximo adversário do Craque é o 13 da Paraíba e o próximo adversário do Goiatuba é o Manuara do Amazonas. E estou valendo vaga para as oitavas de final do Campeonato Brasileiro da Série D. O mata-mata de ida e volta.
6: Olha aí, Série D, hein? Tá chegando já, tá se afunilando a Série D. Tínhamos 3 times, né? E aí, 2 se classifica e 1 fica fora, a Aparecidense.
7: É, o craque Goiatuba continua na competição, né, Lázaro?
6: É, bom demais, né? Tomara que chega mais na frente nessa questão aí do Brasileirão Série D. Por que que é importante isso? Você vai cair na Série C, meu amigo. E para você chegar numa Série B, Série A, você tem que passar lá na C, aliás, na D, C
7: e B.
6: A B, e depois, se você tiver competências, cair na Série A.
7: É verdade, e lembrando, Lázaro, que esse 13 da Paraíba é um time de tradição no Brasil, né? Apesar de estar numa divisão aí, na terceira divisão, né?
6: Quarta, né?
7: Quarta divisão, é um time de tradição. Se a equipe goiana passar, tem chance de chegar sim. Eu tava olhando aí, Lázaro, o Anápolis deixou a última colocação, né?
6: Da
7: o Anápolis
6: Série C,
7: agora,
6: né?
7: Tá na penúltima colocação, quem sabe...
6: Subiu uma.
7: É, pode livrar do rebaixamento no final aí,
6: né? É, precisa, né, cara? Porque
7: pra
6: já...
7: se manter, pelo menos,
6: não, né? Não, e já é o segundo ano consecutivo, né? Que o Anápolis vem aí nessa dificuldade na série C, cara.
7: Eu acho passado, que ano passado livrou na última
6: livrou
7: rodada.
6: Livrou na última rodada, exatamente.
7: Então agora tem um bom time, o time do Anápolis, que conquistou aí o campeonato da Copa Centro-Oeste, vice-campeonato da Copa Verde. O time tá empolgado, trocou de treinador, então vamos esperar que consiga se manter na Série C e que subra um dos goianos aí para a Série C do ano que vem, para nós termos duas equipes na Série C, né? Acredito que provavelmente nós teremos uma equipe na Série B do ano que vem, colocando, quem sabe, duas equipes da Série B subra para a Elite, né, Lázaro?
6: Isso.
7: E aí nós teríamos times em todas as divisões do Campeonato Brasileiro.
6: E tem mudança na Série C esse ano, né, Jota? Cai só 2, né?
7: Cai só 2.
6: Isso.
7: Então é uma chance pro Anápolis, né, Lázaro?
6: É porque vai aumentar o número de clubes na Série C. Então cai 2 e sobe 4 para 2027. Então por isso que hoje o Anápolis voltou para a última colocação.
7: Voltou para a última.
6: É, vamos lá então a classificação da Série C?
7: Vamos.
6: 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Vamos lá então. O Guarani lidera o campeonato com 22 pontos. Ele que já jogou 12 vezes. Brusque é o segundo com 21, esse fez somente 11. Paysandu, Jota, Paysandu de Santa Catarina é o terceiro com 20 pontos.
7: O Paysandu do Pará.
6: É do Pará?
7: É do Pará, ué.
6: Ah, tá. Paysandu do Pará.
7: Isso, ué.
6: Ah, o Paysandu tá na terceira divisão?
7: Tá na terceira divisão.
6: Ué, e aí
7: você... Caiu da Série B, né?
6: Aí você me assustou. É, aí você me assustou.
7: É, o Paysandu lá, do que
6: é o Papão?
7: É o Papão, é.
6: Ah, tá. Que legal. Então, o Papão está na terceira colocação com 20 pontos. Ituano, 19. Em quinto, a Ferroviária de São Paulo, 19. Essa Ferroviária aí era ex-clube do goleiro do Goiás, ó.
7: Isso.
6: O Tadeu veio de lá, né?
7: Tadeu veio de lá.
6: É. Internacional, a Associação Internacional, 19 pontos. Santa Cruz, ó o Santinha, rapaz, na sétima colocação com 18. Em oitavo, Floresta, 18. Em nono, o Amazonas, com 17 pontos. Caxias do Sul com 16 é o décimo. 11º, Maringá, 16. Em 12º, Figueirense, também 16. Ipiranga é o 13º com 15. Falando aqui um pouquinho desse Figueirense. Esse Figueirense aí, galera, já disputou até a Série A, hein?
7: Isso,
6: né? E hoje está não tão bem. O Volta Redonda do Rio de Janeiro é o 14º com 14. 15º, Maranhão, com 14 também. 16º, Botafogo, da Paraíba, 13. Pode ser. 17º, Barra. Esse Barra é aquele mesmo que enfrentou o Corinthians?
7: É o Barra que do ex-treinador Eduardo, que foi treinador Souza, do Atlético,
6: né?
7: Isso.
6: Foi campeão, inclusive, né, do estado.
7: Foi.
6: O Barra, né?
7: Isso.
6: 12 pontos ganhos. 18º, o Confiança, com 11. Em 19º, Itabaiana. Itabaiana com 10 pontos. E 20º, o Anápolis. Com 11 jogos, o Anápolis não jogou ainda na rodada.
7: Não jogou ainda não.
6: Então é por isso. E tem 8 pontos ganhos. Vamos ver aqui com quem joga o Anápolis. Rodada do Anápolis.
7: Se o Anápolis vencer, vai a 11, né? E tem que ver o critério de desempate, né?
6: É, pode ser que ele saia da zona do... Aliás,
7: da última colocação,
6: né?
7: É.
6: É, rapaz, a coisa pro Anápolis vai pegar o Botafogo, Jotinho. Em Anápolis.
7: Tem a chance.
6: Jogo domingo.
7: Tem a chance de fazer 3 pontos e o time tem que fazer, prevalecer o dever de casa. Acho que vale a pena vencer esse jogo, viu? Porque o Anápolis precisa lutar para conseguir os pontos, para se manter, para não deixar para a última rodada, né, Lázaro? Para não acontecer o que aconteceu em 2025, que o time sofreu e só na última rodada conseguiu a manutenção aí na Série C.
6: Tem umas ignorâncias no futebol, né, rapaz? Colocar Anápolis Futebol Clube, último colocado da rodada, aliás, último colocado da classificação, pro jogo às 20 horas, Jota, num domingão, cara, vai dar ninguém, hein?
7: Covardia com o torcedor, por que que não coloca esse jogo aí mais cedo, já que é por causa do jogo da seleção, né?
6: Ah, tem um jogo.
7: Seleção joga 5 horas.
6: 5? Por que que não põe 11 horas?
7: Ué, põe 11 da manhã, 10 horas da manhã, não é melhor? Ué.
6: Põe 11, mas é mais tranquilo, né?
7: Não, é porque você vai no calor do jogo da seleção. O jogo começa, vai ser 6 horas o jogo de seleção, 5 horas.
6: 5.
7: Se tiver prorrogação, vai terminar lá para as 8 horas da noite.
6: Torcedor não vai no campo, não?
7: Não vai no campo, não.
6: A não ser que eles põem no telão lá, né? Pra ver o jogo lá no estádio, né?
7: É, pode ser, né?
6: Eu não dou conta de umas ignorâncias dessa, não. Mas, eles que são branco, eles que se entendam, viu, Jotinha? o jogo hoje, Hannes? Ah, tá, aquele é de domingo, Jota. Hoje o Anápolis joga contra o Caxias.
7: É hoje?
6: É.
7: Em casa?
6: Em casa, fora?
7: Fora.
6: Fora.
7: É, o Caxias que tá no meio da tabela aí, né, Lazio? O Anápolis tinha que conseguir pelo menos um ponto fora de casa, porque voltaria com 9 pontos e aí se vencer o jogo iria a 12, né?
6: A 12.
7: Poderia mudar uma posição aí.
6: Aquela já tabela. É a rodada, a próxima rodada, né? Fecha a rodada o Anápolis hoje jogando contra o Caxias, ele, fora de casa.
7: Ele não jogou nessa rodada ainda, né?
6: Não, rapaz.
7: 12ª, né?
6: 12ª rodada.
7: Isso.
6: É. Exatamente, a 12ª rodada. Pois é, cara, e aí, Anápolis, vai pra frente. Vamos que vamos, né?
7: É.
6: Tomara que dê tudo certo. É, meu pai do céu. 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Jota, estão estudando a possibilidade, e isso pode sair hoje ainda, que antecipar a janela, de que seria em julho, continua julho, porém, puxar ela pro dia 6, seria segunda-feira, já poderia escrever os jogadores.
7: É, e aí esses jogadores que já estão, seria uma boa, viu, Lázaro? Esses jogadores que já estão treinando, no caso dos times que já fizeram contratações, significa que a partir do dia 6 os jogadores já poderiam atuar pelas suas novas equipes, né?
6: Para o Vila Nova seria o ideal, né?
7: É porque os jogadores contratados aí,
6: porque
7: pela
6: Vila,
7: janela já chegaram.
6: É porque o Vila no momento não tá tendo grandes zagueiros para ficar nem no banco de reserva. Aí com a chegada desses aí que estão contratados, o Vila tem uns 4 ou 5 jogadores já pronto. Inclusive 2 já estão treinando lá no Onésio Brasileiro Alvarenga. Rapaz, aquele zagueiro que chega é bom, hein?
7: É, o Vila contratou o Douglas Mendes, né?
6: Douglas Mendes, zagueiro de seleção brasileira de novos.
7: Jogador muito bom, viu? Fala-se muito bem dele e ele chega para ser um dos titulares defesa do Vila.
6: Você sabe quando que a Ponte Preta conseguiu vender ele lá pro Bragantino?
7: Sei.
6: Quanto?
7: 12 milhões.
6: 12 milhões, cara. Ou, depois ele foi, atualmente ele tá no Bragantino do exterior, né?
7: É, no Red Bull,
6: Red
7: do
6: Bull.
7: Exterior.
6: É, Red Bull.
7: Isso.
6: O homem chega, diz que é pra ser titular no Vila, hein?
7: É, Lazinho, e muita gente dizendo que ele vai enquadrar certinho nesse time do Vila. É um jogador de muita garra, é um jogador que tem uma grande estatura e ele chega sim para fazer dupla de zaga ali, não sei se com o Anderson Jesus ou com o Bagunçá, mas ele chega para ser titular. Então, nesse próximo jogo do Vila, o Vila perdeu o atacante lá, né? Pelo terceiro cartão amarelo.
6: E o Guto, né?
7: E perdeu o Guto e também o primeiro auxiliar dele.
6: Uma média vai comandar o time do Vila Nova. O jogo será segunda-feira próxima lá no estádio Hélio Aranha. Oh, meu Deus! No estádio Onésio Brasileiro Alvarenga. Esse jogo que o Vila Nova vai defender a liderança e vai pegar um time encardido até agora, mas tem caído na tabela. Que é o time lá de São Paulo, Jotinha. Chegou bonito nessa Série B.
7: Chegou, mas eu acho que o ciclo tá chegando ao fim, viu, Lázaro? Como eu falei, eu estava prevendo, já se confirmou com um time do Náutico, que não ia lugar nenhum. E eu vou te falar um negócio aqui, ó. Você não vai me criticar depois você me fala no final da Série B. Esse time do Náutico vai disputar na parte de baixo da tabela, do jeito que está despencando lá na tabela de classificação. E também não acredito que esse time aí que vai enfrentar o Vila aí, o São Bernardo também, não acredito, já começou, porque o time joga muito melhor fora de casa do que em casa, então tem que tomar cuidado o time do Vila, porque joga em casa, já teve o tropeço fora de casa, não pode deixar acontecer novamente em casa. Em caso de jogar em casa, para mim o Vila é favorito, porque vai para cima, com certeza vai ter o apoio do seu torcedor, não por porque eu esteja torcendo para os goianos, no caso o time do Vila, Lázaro, mas é porque eu já venho falando desde há muito tempo. Eu não consigo ver nesse time do São Bernardo algo diferente. Eu não consigo ver nesse time do São Bernardo algo assim que me vem dizer que ele pode ir tão longe nessa competição. Se vier, será uma grande zebra, será uma grande surpresa, mas eu não acredito, viu?
6: É, o diretor do Vila Nova levantou uma bola lá nesse jogo, nessa confusão, nessa arbitragem, onde o homem ficou procurando problema para não dar o pênalti para o time do Vila Nova. Ele trouxe um dado que eu gostaria até que o Ramos depois desse uma olhada para nós, para o torcedor, para nós não, para o torcedor. Quantos jogos esse árbitro já apitou lá do Grêmio Novo Horizontino? Então, assim, é uma pergunta que deve ser respondida pela CBF, né? Por que que ele apita tantos jogos do Novo Horizontino? E por que que ele fez uma arbitragem tão ruim, tão tendenciosa? Eu não vou falar outra palavra que a gente não tem como provar, mas tendenciosa, a arbitragem dele foi tendenciosa. Ah, roubou do Vila? Não, cara, eu acho que assim, ele usou de má fé realmente a forma que ele apitou os jogos lá do Vila Nova. Expulsou o Guto, por quê? Porque o Guto ninguém tem sangue de barata, né, Fih? Ninguém dá conta de aguentar o que o Vila passou lá dentro de Novo Horizonte. Não precisa existir no Novo Horizonte, não precisa disso não, hein?
7: E um detalhe, Lázaro, o Guto Ferreira não é porque tô defendendo ele, não. Você vê que é um cara de boa índole, é um cara que você não vê ele falar palavrão pro árbitro de futebol, é um cara que fica ali sempre defendendo o seu time, já estava pendurado e ele conseguiu expulsar o assessor do Guto lá primeiro. E um detalhe, Lázaro, que você não estava aqui, eu tratei esse assunto aqui com o Imperador, e o Guto Ferreira disse isso numa entrevista concedida à Rádio Bandeirantes Goiânia. Ele falou, disse que todas as vezes que ele errava, Lázaro, ele passava próximo ao Guto e pedia desculpa.
6: Pois é, isso.
7: Então,
6: não...
7: se ele próprio, Lázaro, reconheceu que ele estava errando porque queria, ele estava errando de propósito.
6: Ué, só pode.
7: Agora você
6: como.
7: Me traz esse detalhe de tantos jogos dele ter apitado do Novo Horizontino. Vocês sabem, todos sabem. Eu não quero dizer que isso é verdade, Lázaro, mas tem sentido. A Federação Goiana é forte, a Federação Paulista é forte.
6: Sim.
7: Dentro da CBF. Não pode querer estar colocando esse Novo Horizontino numa Série A, nós temos que prestar atenção nisso aí.
6: Tem, até porque a Federação Paulista de Futebol hoje já tem o time lá do Mirassol.
7: O Mirassol, né, que subiu, interior. Mas ninguém questiona, né? O acesso do Mirassol é inquestionável.
6: Sim, eu não tô questionando essa questão aí. É uma curiosidade que me veio agora saber quantos jogos esse árbitro que, infelizmente, nem o nome dele eu peguei.
7: Eu posso te falar outro detalhe, Lázaro?
6: Manda.
7: Que foi semana passada, ouvindo o comentário do João Batista, o Joãozão, que é torcedor do Goiás, mas é um outro comentarista, gosto dos comentários dele, admiro muito, é um cara super responsável. Ele disse que o Vila Nova tome cuidado. Aí foi perguntado por quê, João? Porque o Vila perdeu o acesso em 2023 nos bastidores. Tem gente trabalhando, tenta a diretoria do Vila, e que esse cidadão não apite mais jogo do Vila. E quando ele for apitar jogo do Novo Horizontino, vamos prestar atenção, porque pode estar encomendado.
6: Fez um trabalho péssimo, péssimo, péssimo o trabalho dele. Ó, perdeu, perdeu. Jogo normal. Vila perdendo.
7: Sem discutível. O Vila foi. O time do Novo Horizontino foi um time mais forte. Se você for pegar os momentos do jogo, foi melhor do que o time do Vila. Mas o Guto falou e disse, Lázaro. Nas duas partidas que o Vila havia perdido contra o Goiás, o Vila perdeu, não teve interferência do árbitro. O Vila perdeu contra o Cuiabá, também não teve interferência. Foi uma boa arbitragem. Foi erro do jogador do Vila que entregou a bola, que no lance que ocasionou o gol. Só que nessa partida contra o Novo Horizontino, foi absurdo, né? Teve muitos erros. Ele tentou ver o impedimento, Lázaro. Quando não teve impedimento, o próximo lance que deveria ser marcado, pênalti a favor do Vila. Se o Vila sai vencendo o jogo no primeiro tempo, a história era outra.
6: É verdade.
7: Você entendeu? Aí o que que acontece? Ele não quis marcar o pênalti, ele inventou uma falta que não existiu lá no início do lance. Então, muito ruim. Eu acho que a diretoria do Vila não deve aceitar mais esse cidadão aí para apitar o jogo, que ele prejudicou o time do Vila. O que ele pôde, ele tentou.
6: Vamos jogar o jogo limpo, né? Ganha quem for melhor, dentro de campo. Outro detalhe importante que você trouxe na sua colocação é o Atlético com seu treinador. Estão pensando aí em colocar o Renan como oficializar o Renan. Tá na hora não, Atlético.
7: Você acha que não?
6: Não, tá não. Não tá. O Atlético vai se lascar com esse negócio aí de colocar treinador interino. Cara, dessa forma eu não vejo o Atlético com chance de subir, viu, Jota?
7: O Atlético hoje tem 21 pontos, Lázaro.
6: 21.
7: Pois é, 21 pontos. Você precisa de 25 pontos para você livrar do rebaixamento. Então nós já estamos aí na 16ª, né? Vamos para a 16ª?
6: 16ª rodada.
7: Então, é difícil. Então eu concordo plenamente com você. Eu acho que deveria estar no mercado procurando um treinador para não acesso, mas sim, Lázaro, para tentar primeiramente o que o Atlético tem que tentar, a permanência na Série B. Tudo bem, você chegou ali faltando 5, 8 rodadas.

0: Para o encerramento da Série B, você conseguiu os 45 pontos, aí você vai em busca de outro objetivo. Concordo com você. Mas no momento, achar que o cara é bom demais, efetiva o cara como treinador, amanhã perde, Lázaro, aí o cara
1: já não presta.
0: Ele vai ser demitido como treinador e não como interino. Então, o que, que aconteceu com o Eduardo? Foi demitido aqui quando era interino, foi para lá, virou o treinador, voltou. Foi demitido agora como treinador. Agora ninguém tem dó dele, não. Errou, meu filho. Errou no futebol brasileiro, perde o cargo. Quem perde é o treinador. Então, concordo plenamente com você. Eu ia emitir essa opinião, Lázaro, mas eu tô falando em cima do que você falou. Pra mim, o Adson Batista tem que pensar. Eu buscaria um treinador no futebol brasileiro e a nível de Série B. Deixaria o cara aí para um devido socorro aí, numa hora aí de. Para poder ajudar o treinador, mas efetivar no momento, eu não concordo também.
1: É, diretoria do Atlético tem alguns membros que está desesperado. Inclusive problemas com, eu não tenho esse problema comigo, mas problema com a equipe de esporte da Rádio Difusora, no jogo passado, onde muitas discussões. Então, quer dizer, estão perdendo time, essa diretoria do Atlético, tá perdendo time, tenha cuidado. Ou, esse menino aí é bom, mas não tem a experiência de uma série, gente, é série B. Nós estamos falando de Série C, Série D, não. Nós estamos falando de Série B, onde vale uma vaga para a Série A. E tome cuidado, Dragão, que dessa forma aí, eu acho que... E não adianta também contratar treinador de... O Adson disse um trem que eu achei até interessante, pagar 350 mil, 400 mil reais para um treinador na Série B. É irresponsabilidade? Também concordo com ele, dessa forma, né?
0: Então. É, se você não tem certeza, Lázaro, que você tem um elenco qualificado, não adianta você pagar um absurdo para um treinador. Um detalhe que você tocou também, se permite, eu vou falar um pouquinho. Ele caçou confusão com o pessoal da Bandeirantes. É, eu acho que quando, Lázaro, o cara começa a caçar confusão com os meios de comunicação, com a imprensa, ele tá esquecendo do trabalho dele. O Adson Batista, a diretoria do Atlético, tem que preocupar com o time do Atlético. O cara tá na imprensa aí, tá falando o que tá vendo. A imprensa tem que ser livre. Quando nós vamos ter liberdade no Brasil? Quando vai ter a liberdade de expressar aí, seja na crônica esportiva, em todo meio de comunicação?
1: Não,
0: então
1: tem.
0: Isso não existe, né, Lázaro?
1: É isso aí, bora, Jota?
0: Bora, né?
1: Bora.
0: Um abraço. Um abraço, Lázaro. Boa tarde pra todo mundo, fiquem com Deus, eu volto às 20 horas aqui na Clube e amanhã com você, com o Imperador aqui no Panorama Esportivo.
1: É isso aí, galera, um abraço até às 4.
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3: Olha pra você na sintonia certa, 1:11 tá começando Conexão Clube.
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3: Muito boa tarde para você que está na sintonia certa. Olha, estamos começando mais um Conexão Clube. Ontem a gente não tivemos no programa devido ao jogo às 14 horas do Brasil e foi sofrimento, não foi? Mas foi legal demais estar acompanhando a nossa seleção brasileira passar aí para as oitavas de finais. Legal demais. Agora vamos aguardar o próximo jogo, que é domingão, às 17 horas, né? 5 horas da tarde. Vai ser legal, né? Enquanto isso, a gente tá por aqui, viu? Tocando muita música, muito sucesso, muita alegria pra você que tá na sintonia. Muito prazer. Eu sou Rafael Pimentel, essa é a sua rádio Clube FM 87.9. Diretor-presidente Petronilho Alves de Moura, diretor administrativo Lázaro Pereira e direção-geral de Carlos Martins. Rafael Pimentel chega com o Conexão Clube, aquela companhia gostosa com você, lado a lado, com você até as 16 horas. Olha, levando muita música, muito sucesso e muita alegria e alto astral pra você a partir de agora. E já quero contar aí com a sua participação, com a sua audiência, você pedindo muita moda, muito sucesso, muito lançamento pelo 64-3543-1572 e 64-999-44-2286. Agora, 1:13, o Wesley Safadão abre muito bem o nosso programa, como displicente, a participação é do Rei Vaqueiro para você na sintonia.
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Legal demais, hein? Estar junto com você nessa tarde maravilhosa, tarde gostosa, terça-feira, dia 30 de junho de 2026. O mês de junho já tá se despedindo e, claro, já tá chegando aí o mês de julho, né? A galerinha aí é o mês que as crianças mais gostam, né? É o mês de férias escolares e as crianças estão aí, né? Vão passear, vão visitar vovô e vovó. Legal demais, né? Pra você que tá na sintonia certa, também os professores descansam nesse mês, né, pra gente retornar aí, né, na segunda, no segundo semestre, né, pra você que tá na sintonia ligadinho com a gente aí, os professores já voltam com aquele gás todo, né, depois de um descanso merecido, e as crianças também já voltam com aquele gás todo pra poder estudar, né, isso mesmo? 1h23 pra você que tá ligadinho com a gente, que a música não para, muita música, muito sucesso, muita alegria, essa é a sua Clube FM 87.9, pra você que curte a gente aí no comércio local, aquele abraço pra você também que tá curtindo a gente nas fazendas, chacras e sítios, para o pessoal dos aplicativos, né? Os motoristas de aplicativo aí sempre curtindo a gente na sintonia da Clube. Aquele abraço pra você amigo também caminhoneiro, né? Tá atravessando aí a 060, passando próximo à cidade de Cesarina, Palmeiras e Goiás. Aquele nosso abraço pra você, tá bom? 1h24, João Lucas Freitas e Kleber e Cauã canta pra você a partir de agora. Preso ao seu beijo, na sintonia da mais ouvida. Boa tarde pra você.

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2: 1:38.
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4: Olá, hoje é terça-feira e você confere a previsão do tempo para a região centro-oeste. Predomínio de sol e tempo seco em Goiás, Distrito Federal e boa parte do Mato Grosso do Sul. No norte do Mato Grosso, a possibilidade de pancadas isoladas. Tarde quente, umidade baixa.

Ligadinho com a Clube, é 1:38, 1:38. Sempre as melhores músicas pra você nessa tarde maravilhosa. Tarde de terça-feira, dia 30 de junho de 2026. Pra você que tá ligadinho com a gente aqui no Boa Tarde Especial. E a gente vai seguindo até as 16 horas em ritmo de muita alegria e alto astral. E você participando pelo nosso zap 064-3543-1572 e 64-999-44-2286. Zezé de Camargo canta pra você, Irmão da Lua, Amigo das Estrelas, da Sintonia Clube.

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1: Ligadinho na Clube, 1h48, Zé de Cristiano, cadeira cativa, Grupo Menos é Mais, Champanhe, Zezé de Camargo, Irmão da Lua, Amigo das Estrelas, passou na nossa sequência. Olha, de volta com você, trazendo o que é de melhor no meio da música, pra você que tá com o radinho ligado, sintonizado com a gente. Essa é a sua Clube FM, sempre com mais música, sempre com mais alegria e alto astral, pra você que tá sempre na sintonia com a gente. 1h49, Felipe Rodrigo canta pra você, Ignora.

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6: 2:06.
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0: Uma ótima tarde pra você que sintoniza Clube FM, mais sucesso e alegria e alto astral. É tarde maravilhosa e a música não para. As mais pedidas em todas as rádios do Brasil, você confere também aqui na 87.9. E a gente vai trazendo só música boa pra você, Ana Castela. É que eu não te esqueci, na Sintonia Clube 12.7. Boa tarde pra você.
1: É, eu sei. Não, mas por aqui tá tudo bem também. É, já virei a página. Então fica bem, que eu tô muito bem aqui. Beijo e tchau.

0: Linda música do Pânico e do Gustavo Lima, Calcinha de Renda, na programação da sua clube, a mais ouvida, Edu Estrada, Sonho por Sonho. Olha, tá valendo ainda a promoção do Edu Estrada, viu? Vai mandando aí, vai se cadastrando, que tem mais radinho que tá vindo por aí, viu? Pra você que tá na sintonia senta. Ana Castela, É Que Eu Não Te Esqueci, aqui na programação. Clube é mais música. Muito boa tarde pra você que tá com o radinho ligado, tá sintonizado com a gente, é a tarde da clube, mais música, mais sucesso, mais alegria e alto astral pra você que tá com o rádio sempre na sintonia, essa é a sua Clube FM, a todo o pessoal que tá na sintonia certa, nas fazendas, chácaras e sítios, pra você que tá curtindo a gente, não me importa onde você esteja, tá pela internet, legal demais, hein, bem-vindo, Clube de Guernaldo, vai cair água na programação pra você, a participação é do Zé Neto e Cristiano, 12h17 na sua clube.
1: Zé Neto e Cristiano junto e misturado, hein?

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2: 2h39.
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5: Você sabe por que o leite derrama quando ferve? O leite, ao ferver, expande-se e sobe. O aquecimento faz com que a água contida no leite ferva e evapore. Quando isso acontece, ela leva consigo proteínas do leite que possuem baixo peso molecular e estão na camada mais superficial do líquido. Assim, elas acabam por transbordar.
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8: Muito boa tarde pra você na sintonia certa, agora 2h40, 2h40 pra você que tá ligadinho com a gente. Legal demais ter você na nossa companhia e a gente, claro, tá por aqui tocando sempre mais música, sempre mais a alegria do seu rádio na Clube FM. Participa com a gente, tá bom? 064-3543-1572 e 64-99-44-2286. Henrique e Juliano já vem cantando pra você Amor dos Outros. Linda música, você confere aqui na Clube.

0: Olha a linda música da Ana Castela, Minha Herança. Passou por aqui Felipe Araújo e o Ferrugem, Atrasadinha. Henrique Juliano, Amor dos Outros, pra você curtir aí 87.9.
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0: Muito boa tarde pra você que tá na sintonia, você anda, tá ligadinho aí na sequência da Clube FM, a Rádio dos Amigos, é tarde maravilhosa, dia 30 de junho de 2026, estamos despedindo aí do mês de junho, já chegando aí o mês de julho, né? Pra você que tá ligadinho com a gente, pode participar à vontade aí pelo nosso WhatsApp, tá bom? Pra você que sempre tá na sintonia certa, a todo o pessoal ligadinho lá na panificadora da Silvana, legal demais o pessoal por lá, né? O Divino Padeiro sempre na sintonia, boa tarde, o pessoal também lá do Lava Jato, do Hugo, tá na sintonia. Alô, Hugo, o Estevam, curtindo aí a sintonia da Clube. Olha, pra você que tá ligadinho com a gente, aquele boa tarde especial, manda música na nossa programação. 12h51, Patrícia e Manuela, Chama o Samu pra gente dançar junto com a Clube.

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8: 3:12.
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11: A IBM anunciou uma nova tecnologia de fabricação de processadores de apenas 0,7 nanômetro. Nosso sub-1 nanômetro permitirá que um processador tenha mais de 100 bilhões de transistores, o dobro da tecnologia mais avançada até então de 2 nanômetros. Estima-se que um chip com essa nova tecnologia ofereça até 50% mais desempenho e até 70% menos consumo energético, comparando-se com o mesmo desempenho de um chip de 2 nanômetros. É um avanço expressivo.

E vamos tocando mais música pra você que tá na sintonia certa, ligadinho aí na programação da Clube FM. É tarde maravilhosa, viu? É muita música, muito sucesso, muita alegria e muito alto astral pra você que tá na sintonia certa. Quero mandar aquele abraço especial pro meu amigo Gilmar Dália. Tá curtindo aí a programação pela internet, via Radiosnet. Tá curtindo sempre a sintonia da Clube. Um ótimo abraço pra você. Bom trabalho. Olha quem tá na sintonia certa também, um Aparecido. Tá curtindo a gente na cidade de Cachoeira Alta. Tá na sintonia, tá trabalhando. Alô, Aparecido. Boa tarde pra você. Vem mais música, vem mais sucesso aqui na programação da sua Clube FM. Cleiton e Romário. Opa, cadê eu na programação? 3 horas, 14 minutos, sempre na sintonia certa. Pra você que tá na sintonia, participa. 064-3543-1572 e 649-9944-2286. 3 e 14 na sintonia da Clube.

0: Sabe quando a gente termina um relacionamento e sente um alívio? 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

0: Pra você ligadinho na clube, agora 3 horas e 23 minutos na sintonia da melhor. 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
0: Olha, legal demais ter você na sintonia da clube nessa tarde maravilhosa, sempre levando mais música, mais sucesso e muito mais alegria no seu rádio. A você, amigo do comércio, tá curtindo aí a programação, você das fazendas, chácara e sítio, pra você também da internet, sempre na sintonia, certo? Aparecido, sempre curtindo a gente. Alô, Cidão, tá curtindo a gente, né? Boa tarde pra você, bom trabalho aí. Ao pessoal que tá ligadinho aí também, na beira do Rio dos Bois, né? O pessoal sempre na sintonia, certo? Tá ligadinho aí com a Clube FM. Uma ótima tarde, 3h24, Mari Fernandes e Alauana Prado, linda música maluca na programação pra você, 3h24, sintonia 87.

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5: 3:39.
6: Um para-brisa limpo melhora muito a visibilidade do motorista, principalmente à noite em dias de chuva. As palhetas do limpador também precisam estar em boas condições. Quando estão ressecadas, deixam marcas no vidro e prejudicam a visão. Pequenos cuidados fazem grande diferença na segurança.

Legal demais é ter você na sintonia da Clube, 3 horas e 39 minutos. Boa tarde pra você. É muito mais música, é muito mais sucesso. Agora tem a parceria do Felipe Araújo com o cantor Panda. Ponto G aqui na sintonia da Clube. Tá na Clube, tá bom demais.

Olha pra você que tá na sintonia certa, agora 3 horas e 49 minutos. Muito boa tarde pra você que tá na sintonia certa. Tá curtindo aí o Conexão Clube, que vai seguindo com você até as 16 horas, levando muita música, muito sucesso e muita alegria na melhor frequência da cidade. Clube FM é bom demais estar contigo. Jorge Matheus e Matheus e Canguan canta pra você Gaivota na nossa sintonia, Clube.

0: 3h53.
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0: Olha, uma ótima tarde pra você que tá na sintonia certa, ligadinho aí na programação. Clube é bom demais estar com você sempre, todas as tardes aqui pela Clube FM 87.9. Tá chegando o finalzinho do programa, já quero agradecer com seu carinho, a sua audiência, prometendo voltar com você amanhã, quarta-feira, coração da semana. E é claro, a gente vai estar por aqui, viu? Tocando o que há de melhor no meio da música. Olha, deixando a última de hoje com Zé Neto e Cristiano, Barulho do Foguete, pra você que tá na sintonia. 3 horas 56 minutos. Amanhã a gente tem muito a se falar a partir da 1 da tarde, combinado assim? Olha, que vem aí na sequência Boteco Sertanejo e meu amigo Lázaro Pereira pra tocar o que há de melhor no meio da música pra você. E eu tô indo nessa. Fiquem todos com Deus. Que Deus te proteja e te guarde. Amanhã a gente tá de volta.

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0: 4 e 7.
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6: Olá, tudo bem com você, o melhor ouvinte do Brasil? Tudo massa, né? Estamos chegando, moçada.
7: Alô, meu povo.
6: Alô, galera, estamos chegando mais uma vez com você aqui na Clube FM. A partir de agora, vamos juntos nessa tarde maravilhosa, gostosa da Clube. Estamos chegando em nome de Deus, com a proteção da Nossa Senhora Aparecida e o Divino Pai Eterno. Vem aí o Boteco da Clube. Bora, bora!
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6: Aô, trem doido do céu!

0: Bom demais da conta, estamos chegando na Clube FM com mais um Boteco. O Boteco na Clube FM vem aí. Você ligado sempre na 87,9. Tem a direção geral de Carlos Martins, Petronilho Alves de Moura. Diretor administrativo Lázaro Pereira. 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Baixe aí o nosso aplicativo também da Clube. 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Estamos só começando mais uma edição do nosso Botecão da Clube. Bora, bora! É a melhor do Brasil, é ou não é?
1: Lázaro Pereira no ar, aqui.
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0: Eu não quero nem saber, eu quero é ser feliz. Muita moda boa vem rolando aí pra você na programação da Clube FM. Chegando aí o nosso WhatsApp pra você participar com a gente também.
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0: Tá na Clube, tá bom demais, moçada. Estamos só chegando. Maravilha, a partir de agora tem o desfile da música sertaneja. Boteco Sertanejo rolando até às 19h. Às 6 tem o Somadão. Vamos dar o pontapé aqui, galera. Ó, só pra começar, hein?
3: Nossa,

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6: Bora, bora! 4h42 na clube, tá na clube, tá bom demais. Simbora, meu povo, nessa tarde boa! Bora! Ah, Ai, velho, você tá gostoso, hein, velho? Boa tarde pra você, tá bom? Tá tudo certo, né? Velho, tá chegando no trabalho hora dessa, né, velho? Já chegou e chegou chegando. Boa tarde pra você, obrigado aí, tá? Por você ter vindo hoje. Hoje é terça, né? Então tá bom da conta, tá bom demais da conta. Olha, bora, bora, gente, tá? Tocar mais moda aqui pra você que tá chegando na Clube FM. Moçada tá aí numa boa, ouvindo o Boteco Sertanejo em todas as partes desse país afora aí, moçada. Bora! Ai, meu pai do céu, deixa eu mandar alô aqui pra galera na sintonia do Boteco Sertanejo. Abraçar aqui nosso amigo Evandro do Frete. Ela, Evandro, tá bom? Bom demais da conta então, hein? Tá mandando palpite aqui, 3-1 para o Brasil. Próximo jogo, domingo, né? Domingão tem o desafio do Brasil. Bora então. Então vai dar tudo certo, Evandro. Então tá certo. Bolão aí, tá fazendo bolão, é? Bom demais. 4:44 na Clube. Olha o

0: Aô, galera do Boteco!
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Amor dos Outros. Esse é o som do Henrique Juliano, aqui no Boteco da Clube. Você ligado na melhor programação do seu rádio? Claro que aqui na Clube FM, hein? 5:09.

Esse é o Ícaro Gilmar, Luan Pereira aqui na Clube. Você ligado na melhor programação do seu clube, da sua clube. Tá todo mundo ligado aqui na Clube, né? Onde vai? 5h23, chegando João Neto e Frederico. Abraçar aqui o nosso amigo Donizete, cabeleireiro ligado. O nosso amigo José, que é também conhecido como Zezinho da Oficina de Bicicleta. Alô, Zezinho, tá tudo bom, né? A dona Eva de Jesus Ribeira ligada, Solange, Camilo também. Quem mais? Rapaz, quem tá ligado é o João Vitor. Alô, João, aquele abraço. Obrigado aí pelo carinho do seu rádio ligado. Obrigado mesmo, viu? Continue na Clube. Ah, rapaz, o nosso amigo Valdir da Brasforte. Alô, bravo, Valdir. Aquele alô especial pra você, hein? Chegando mais moda boa. Aô, véi, ia ser boa, hein?

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4: Agora 5h45.
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0: Apaixonado na clube, hein? Milionário José Rico, meu pobre coração. Ô, velho, essa é boa, hein? Essa dá, não dá?
1: Bora tomar uma?
0: Aí,
1: eu gostaria de pedir para você agora, sabe que é um modão daquele?
0: É.
1: Aquele que vai puxando lá de riba.
0: Eu sei.
1: Vai vindo, para na beira do copo, a gente manda ele no beijo, assim, até estar lá no finalinho da língua.
0: Preste atenção, velho, olha o modão aí, ó.

0: 16 horas.
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2: Olá, meu amigo, olá, minha amiga ouvinte. Alegria estar com você nesta hora, neste momento, no fim de tarde, terça-feira. Estamos juntos para rezar, para pensar sobre a vida, meditar e acolher a bênção que Deus quer nos dar. Afinal, Deus está sempre querendo nos abençoar. Ele está sempre pronto. Basta abrirmos o nosso coração, sintonizarmos com Ele, fazermos o bem. O pensamento de hoje é: não despreze um bom conselho só porque ele chegou de lábios que você julga menos puros. Deus ajuda os homens por meio dos próprios homens e às vezes se serve de pessoas que não são perfeitas para dar-nos avisos importantes. Meditemos a canção.

0: Rezemos juntos. O anjo do Senhor anunciou a Maria, e ela concebeu do Espírito Santo. Ave Maria, cheia de graça, o Senhor é convosco, bendita sois vós entre as mulheres, e bendito é o fruto do vosso ventre, Jesus. Santa Maria, Mãe de Deus, rogai por nós, pecadores, agora e na hora da nossa morte. Amém. Eis aqui a serva do Senhor, faça-se em mim segundo a vossa palavra. Ave Maria, cheia de graça, o Senhor é convosco, bendita sois vós entre as mulheres, e bendito é o fruto do vosso ventre, Jesus. Santa Maria, Mãe de Deus, rogai por nós, pecadores, agora e na hora de nossa morte. Amém. E o Verbo se fez carne e habitou entre nós. Ave Maria, cheia de graça, o Senhor é convosco, bendita sois vós entre as mulheres, e bendito é o fruto do vosso ventre, Jesus. Santa Maria, Mãe de Deus, rogai por nós, pecadores, agora e na hora de nossa morte. Amém. Rogai por nós, Santa Mãe de Deus, para que sejamos dignos das promessas de Cristo. Oremos. Derramai, ó Deus, a vossa graça em nossos corações, para que, conhecendo pela mensagem do anjo a encarnação do vosso Filho, cheguemos por sua paixão e cruz à glória da ressurreição. Por Cristo nosso Senhor. Amém. E agora sobre você, a bênção de Deus. Por intercessão de Nossa Senhora, o Deus de amor que está sempre em atividade, que está sempre olhando por nós, abençoe a tua casa, a tua vida, o teu trabalho, aquilo que precisa de resolução, as tuas decisões, e te conduza a uma vida sempre mais plena, mais feliz e mais vibrante. Deus quer ver você buscando o melhor todos os dias. Por isso, Ele te abençoa. Em nome do Pai, do Filho e do Espírito Santo. Amém. Eu quero convidar você a nos seguir no Instagram. Procure Padre Ezequiel no Instagram e aí nós ficamos mais sintonizados. Um grande abraço, uma ótima noite, um bom descanso e até amanhã.
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3: Muito bem, estamos começando mais uma edição do nosso Só Modão aqui na Clube. Tá começando, hein?

0: Maravilha, Léo Canhoto e Robertinho, apartamento 37 aqui na Clube, né? Ouvimos também Carlos e Alan, Corpo e Alma. Começamos bem com Darli e Darleno, canção que me lembra você. 6h23, você ligado aqui no Só Modão da Clube.
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0: Bom demais da conta, deixa eu mandar aquele alô aí pro nosso amigo Betinho Flamenguista. Alô Betinho, boa noite, tá tudo certo, né?
2: Ô meu jovem, boa noite, que é o Beto Flamenguista, tô no Vestar.
0: Fala Betão.
2: Tem o modão aí do Tião Carreiro Pardim.
0: Boa.
2: Oswaldo Sintra.
0: Modão, hein?
2: Eles, minha esposa Sandra e todos estão sintonizados na rádio lá tudo aí.
0: É moda tá boa. Demais, tá na clube, tá bom demais, grande Betinho.
3: 6h23.
0: Olha o modão.

0: Tinho, já já estou de volta. Antes eu quero mandar um abraço aqui para o Donizete Vendedor. Alô, Donizete, com rádio ligado aqui na Clube FM. Quem curte também é o Dioclésio, lá no setor São José, e o Isaías Alves Bezerra, lá no Jardim Atlântico. Intervalo, já já, muito mais para você.
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8: Maravilha, de volta com você, com o Boteco Sertanejo. Só modão, segue por aqui. Só modão, hein?
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8: Gente, o modão aqui não para nunca. Milionários José Ricos, gargantas de ouro do Brasil.

Agora 6h55, tô indo embora, volto com você amanhã a partir das 4, né? Com mais um Boteco Sertanejo. Nunca se esqueça que aquele que morreu na cruz de braços abertos morreu por mim, morreu por você também. Tô indo nessa. Tchau, gente. Tchau, Brasil.

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1: Em Brasília, 19 horas. Está no ar a voz do Brasil. As notícias do governo federal que movimentaram o país no dia de hoje.
2: Olá, boa noite.
1: Boa noite para você que nos acompanha em todo o país.
2: Terça-feira, 30 de junho de 2026.
1: Vamos ao destaque do dia. Plano Safra 2026-2027.
2: São mais de 525 bilhões de reais em crédito para ampliar a produção agropecuária e fortalecer a renda no campo.
1: Para a agricultura familiar serão destinados mais de 97 bilhões de reais.
2: Um valor recorde para incentivar o cultivo de alimentos saudáveis. Graziele Bezerra.
3: O dinheiro poderá ser aplicado em programas de crédito, seguro agrícola, compras públicas, assistência técnica e extensão rural.
1: E ainda, cúpula do Mercosul.
2: Brasil defende financiamento em obras de infraestrutura na região e combate ao crime organizado.
1: Em reunião no Paraguai, presidente Lula reforça o fortalecimento da integração entre os países sul-americanos.
4: O projeto de integração sul-americana deve estar acima de qualquer divergência ideológica.
2: Vamos falar também sobre ações de saúde para enfrentar efeitos da mudança climática.
1: A ampliação da Força Nacional vai permitir que as equipes alcancem qualquer emergência em até 12 horas. Márcia Fernandes.
5: O Brasil passará a contar com mais 8 bases da Força Nacional do SUS distribuídas por todas as regiões do país.
2: Hoje, na apresentação da Voz do Brasil, Luciana Vasconcelos e Luciano Seixas.
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2: Mais recursos para a agricultura familiar, aquela que produz os alimentos que chegam à mesa dos brasileiros.
1: O governo do Brasil anunciou o Plano Safra 2026-2027 da agricultura familiar com um recorde de financiamento, 97 bilhões e 300 milhões de reais.
2: A repórter Graziele Bezerra acompanha o anúncio do plano neste momento e traz pra gente os detalhes ao vivo. Boa noite, Graziele.
6: Boa noite para você também, Luciano. Boa noite para Luciana e para o ouvinte da Voz do Brasil. Dos 97 bilhões de reais destinados para fomentar a agricultura familiar, mais de 85 bilhões serão destinados ao PRONAF, que é o Programa Nacional de Fortalecimento da Agricultura Familiar. Um aumento de quase 9% do crédito comparado à última safra. O dinheiro poderá ser aplicado em programas de crédito, seguro agrícola, compras públicas, assistência técnica e extensão rural. A ministra do Desenvolvimento Agrário e Agricultura Familiar, Fernanda Machiavelli, destacou as operações de crédito que terão juros reduzidos.
7: Eu estou falando que agora quem quiser produzir alimento nesse país tem juros de 2% para contratar crédito para a agricultura familiar, para quem quer produzir alimentos. E se quiser produzir alimento orgânico ou agroecológico, a taxa de juros, presidente, agora é 1%.
6: E o plano também amplia o limite de crédito para a unidade familiar de 53 para 74 mil reais. Outra novidade dessa edição é o Pronaf B Habitação. Quem vive no campo vai poder fazer financiamentos com limite de 10 mil reais para reformar a casa ou fazer instalações sanitárias. Serão 5 anos para quitar, além de desconto de até 40% para quem pagar a conta em dia. Outra novidade é o Terra à Mesa Garantia Safra, com mais de 400 milhões de reais destinados à inclusão produtiva, adaptação climática e fortalecimento da produção de alimentos para mais de 60 mil famílias do semiárido brasileiro. O governo do Brasil também anunciou programas para melhorar a governança no campo e agilizar a regularização fundiária de imóveis rurais, públicos e privados. Eu vou para vocês, Luciano, Luciana.
1: Obrigada, Graziele, pelas informações ao vivo aqui na Voz do Brasil.
2: E para o agronegócio, o governo do Brasil anunciou um plano safra também com valor recorde.
1: São mais de 525 bilhões de reais com taxas de juros reduzidas.
2: O plano traz incentivos também para os produtores comprometidos com a agricultura sustentável.
8: O plano safra 2026-2027 é o maior da história destinado à agricultura empresarial. Ao todo, o governo do Brasil anunciou nessa terça-feira 525 bilhões bilhões e 100 milhões de reais em linhas de crédito para médios e grandes produtores rurais. São quase 9 bilhões de reais a mais que na safra anterior. O objetivo é fortalecer a produção agropecuária, ampliar a oferta de alimentos e manter o Brasil entre os maiores produtores e exportadores do mundo. Do total anunciado, 384 bilhões e 900 milhões de reais serão destinados ao custeio da produção e à comercialização da safra. Outros 140 bilhões e 200 milhões de reais vão financiar investimentos em irrigação, armazenagem, inovação tecnológica, compra de máquinas e equipamentos, recuperação de áreas produtivas e geração de energia renovável. O presidente em exercício, Geraldo Alckmin, disse que os números representam um compromisso do governo com a produção de alimentos e investimentos no campo.
9: Ano passado, batemos recorde de produção e a expectativa esse ano é de 353 milhões de toneladas.
8: Outra novidade é a redução das taxas de juros em linhas estratégicas de financiamento. No Pronamp, programa voltado aos médios produtores rurais, a taxa caiu para 9% ao ano. Também houve redução em programas voltados à irrigação, agricultura sustentável, armazenagem e inovação. A expectativa é ampliar o acesso ao crédito e estimular novos investimentos no campo que já exporta e produz números recordes, disse André de Paula, ministro da Agricultura e Pecuária.
10: O agronegócio brasileiro representa hoje cerca de um quarto de toda a riqueza produzida no país. O PIB da agropecuária cresceu 11,7% no ano passado. Um entre cada quatro empregos de brasileiros está ligado ao agro.
8: O Plano Safra também amplia os incentivos para práticas sustentáveis. É mais oportunidade para quem produz, destacou o ministro da Fazenda, Dário Durigan.
11: Tivemos também os bônus que incentivam sustentabilidade no agronegócio, que podem dar um prêmio de 0,5 pontos percentuais, seja para quem tem o CAR normalizado, seja para quem adota boas práticas agropecuárias no sentido da sustentabilidade.
8: Desde 2023, o governo do Brasil tem ampliado os recursos à agricultura empresarial. Nos últimos quatro anos, foram quatro recordes, saindo de 364 bilhões para mais de 525 bilhões de reais. Reportagem Pablo Mundim.
1: Brasil, Argentina, Uruguai e Paraguai. Esses países formam o Mercosul, que reúne 73% do território sul-americano.
12: Responsável por 65% do PIB da região, o bloco se reuniu hoje em Assunção, no Paraguai, para definir estratégias que fortalecem os países.
13: O encontro reúne líderes dos países membros e associados do Mercosul em Assunção, no Paraguai. Nesta cúpula do bloco, o objetivo é discutir medidas para aprofundar a integração regional, fortalecer o comércio, a agenda social e o desenvolvimento. Durante o discurso, o presidente Lula defendeu o fortalecimento da integração entre os países sul-americanos.
14: O Mercosul permanece como o principal espaço institucional em uma região cada vez mais polarizada. O projeto de integração sul-americano deve estar acima de qualquer divergência ideológica.
13: Lula anunciou também que fará uma proposta de aumento da contribuição brasileira ao FOSEM, fundo que financia obras de infraestrutura e projetos sociais para reduzir desigualdades entre os países do bloco.
14: O Mercosul precisa fazer diferença na vida das pessoas. Desde a sua criação, o FOSEM já financiou mais de 1.000 quilômetros de rodovias, 680 quilômetros de ferrovias, 750 quilômetros de linha de transmissão elétrica, 100 quilômetros de rede de saneamento básico. Estamos prontos para lançar o FOSEM 2 e aumentar a contribuição brasileira com aporte de 100 milhões de dólares anuais ao longo de uma década.
13: Na área de segurança, Lula defendeu a cooperação internacional para o combate ao crime organizado e ao tráfico de drogas.
14: Em parceria com a Interpol, estamos implementando nova iniciativa para o enfrentamento do crime organizado na América do Sul, cuja sede será o escritório regional da Interpol em Buenos Aires. O Brasil vai custear a presença cota de delegado dos 12 países da região na capital argentina por um ano, para ampliar a coordenação no combate ao tráfico internacional de drogas e crime organizado.
13: Durante o encontro, foi aprovado o reconhecimento de meios de autenticação e identificação digital entre os países membros. Com essa medida, pessoas que moram na Argentina, Uruguai e Paraguai poderão acessar a plataforma gov.br para autenticação de documentos nos países estrangeiros, por exemplo. Para entrar em vigor, os legislativos de cada país terão de aprovar a iniciativa. Reportagem Luciana Colares de Holanda.
1: E durante a cúpula do Mercosul em Assunção, no Paraguai, o presidente Lula prestou solidariedade ao povo da Venezuela, afetado por um forte terremoto na semana passada.
12: Ele pediu um minuto de silêncio e disse que momentos como esse, com tantas vidas perdidas, demonstram a importância da solidariedade e da cooperação regional.
1: Para ampliar a cooperação humanitária do Brasil com a Venezuela, o ministro da Defesa, José Busti Monteiro, chegou hoje à capital Caracas, onde se reuniu com a presidente encarregada do país, Delcy Rodrigues.
12: Múcio visitou também o hospital de campanha montado pela Marinha do Brasil, que é especializado em assistência cirúrgica de emergência.
1: A unidade de saúde tem capacidade para realizar cirurgias e intervenções ortopédicas sob anestesia, além de oferecer suporte avançado de vida e cuidados intensivos em até 30 leitos.
12: O ministro José Múcio Monteiro disse que o Brasil vai atuar em duas frentes. Inicialmente com apoio humanitário para um momento de emergência e posteriormente ajudando na reconstrução do país.
15: Hoje está chegando aqui o nosso quinto KC-390, trazendo mantimentos, trazendo ajuda. E nós estamos querendo ver onde é que nós podemos ajudar mais, fazer uma coisa ordenada. Por isso que o presidente nos mandou os três para que nós conversássemos para ver quais as prioridades nesse momento.
1: Fim do conflito Estados Unidos e Irã e a situação do petróleo se normalizando internacionalmente, o governo do Brasil começou a retirada gradual de incentivos que tinham sido concedidos a produtores.
12: A partir de amanhã deixa de vigorar um deles, a subvenção de 35 centavos por litro de diesel.
16: Depois de quase 2 meses de medidas para conter o impacto da crise no Oriente Médio sobre os combustíveis, o governo começa a desmontar o pacote criado durante o conflito entre Estados Unidos e Irã. Nesta terça-feira, foi anunciada a retirada de uma das medidas de apoio que estava em vigor. A subvenção de 35 centavos por litro concedida ao diesel. O desconto havia sido criado para impedir que a alta no preço internacional do petróleo afetasse os preços aqui no Brasil. De acordo com o ministro da Fazenda, Dário Durigan, com o fim do conflito, não há mais sentido manter o benefício.
17: A gente foi atento e pronto para colocar as medidas de pé para não ser sócio da guerra e mitigar preço, também seremos atentos e teremos prontidão na retirada e na reversão das medidas. Nós estamos hoje com o Brent, que não está exatamente no mesmo patamar do período pré-guerra, mas também já diminuiu bastante em relação ao período mais dramático ali da guerra, que mais nos impactou.
16: O governo avalia agora a retirada de outra subvenção, de R$1,12 por litro de diesel e do desconto de 44 centavos no preço da gasolina, também adotados para diminuir os impactos da crise. O ministro do Planejamento e Orçamento, Bruno Moretti, disse que a retirada desses benefícios será gradual.
18: A gente vai se adaptando, retirando gradualmente as subvenções, para que a gente tenha todas as condições para manter a nossa meta de resultado primário para o exercício sendo naturalmente perseguida. Nós vamos cumpri-la de maneira então que a gente preenche todas as condições que a gente falou desde o começo aqui. Proteger a população é o primeiro ponto, acomodar e amortecer choques de preço com a responsabilidade fiscal, com neutralidade fiscal.
16: O ataque dos Estados Unidos ao Irã levou o país persa a fechar o Estreito de Hormuz, rota por onde passa a quantidade expressiva de petróleo. A tensão elevou o preço do barril e gerou preocupação com o abastecimento mundial. No Brasil, o diesel é essencial para o transporte de cargas. Há 2 semanas, Estados Unidos e Irã assinaram um acordo de paz, finalizando o conflito. Reportagem Luana Karen.
1: O Brasil está em alerta com a volta do fenômeno climático El Niño ao país.
2: As ondas de calor são apontadas como um risco a quase todo o território nacional.
1: As projeções para os próximos 2 anos indicam secas severas no norte e nordeste e chuvas intensas com risco de inundações no sul.
2: O El Niño é um fenômeno climático que ocorre quando as águas do Oceano Pacífico se aquecem de forma anormal.
1: As mudanças trazem impactos diretos na saúde pública, como prematuridade de bebês e surgimento de comorbidades maternas.
2: Um estudo da Fiocruz estima que nos últimos 20 anos, 120 mil mortes estavam diretamente relacionadas ao aumento da temperatura média do planeta.
1: E para conter os impactos, o Ministério da Saúde anunciou hoje um pacote de ações para reforçar medidas de prevenção a desastres.
5: Para ampliar a capacidade de resposta do SUS aos efeitos do El Niño e de outros eventos climáticos extremos, foi anunciado um pacote de medidas nesta terça-feira. Entre elas, o Brasil passará a contar com mais 8 bases da Força Nacional do SUS distribuídas por todas as regiões do país. Com o reforço, as equipes terão capacidade de chegar a qualquer emergência em menos de 1 dia. O anúncio foi feito pelo ministro da Saúde, Alexandre Padilha.
19: Com a base regional, nós vamos poder botar 47 pessoas e equipamentos em 12 horas. Então, nós estamos aumentando 20 vezes mais a nossa capacidade de pronta resposta.
5: As iniciativas incluem ainda a implantação de centros de informação em saúde e clima nas 5 regiões do país, para ajudar no monitoramento de riscos em tempo real, e o lançamento do painel nacional de calor extremo, que vai disponibilizar previsões diárias para todos os municípios brasileiros. O ministro Alexandre Padilha destacou a importância da integração entre essas informações e os dados de saúde da população.
19: Permite cada vez mais o planejamento antecipado, saber que você vai ter nos próximos 5 dias uma onda de calor e ter certeza que tem na unidade de saúde os produtos, medicamentos, a preparação para os pacientes para reduzir o risco de óbitos, de danos à saúde.
5: As medidas integram o AdaptaSUS, que prepara o Sistema Único para Emergências e propõe ações para proteger a população. Estão previstas quase 100 metas para serem executadas até 2035, com investimentos de cerca de 10 bilhões de reais. Reportagem Márcia Fernandes.
2: A lei que restringe o uso de celulares nas escolas entrou em vigor no ano passado. De lá para cá, algumas mudanças já são perceptíveis no ambiente escolar.
1: É o que aponta o levantamento do Ministério da Educação, divulgado hoje, e que mostra aumento na participação dos estudantes e na concentração durante as aulas.
20: Os dados revelam que 92% das escolas públicas e privadas da educação básica já aderiram à lei que restringe o uso de celulares nas instituições escolares. De acordo com a diretora de apoio à gestão educacional da Secretaria de Educação Básica do MEC, Anita Stephanie, a restrição segue um movimento mundial e busca o uso saudável dos celulares no ambiente escolar.
21: É um movimento mundial a questão do uso mais cuidadoso. A gente vem apoiando os municípios, os estados para conseguirem a implementação dessa lei.
20: A pesquisa também mostra os principais desafios de aplicar a restrição. 39% das escolas relatam dificuldade para conquistar a adesão dos estudantes às novas regras. 31% das instituições também dizem ter dificuldade para realizar a fiscalização contínua durante aulas e intervalos. 97% concordam que a medida contribuiu para aumentar a participação dos estudantes nas atividades pedagógicas. Segundo Kátia Schweikart, secretária de Educação Básica do Ministério da Educação, a medida é uma forma de posicionar o lugar da tecnologia no fazer educacional.
22: A lei que trata da restrição do uso de celulares, ela tenta ser uma forma da gente posicionar o lugar da tecnologia no fazer educacional, especialmente de crianças, adolescentes, mas não só, de jovens e adultos também. E essa relação dos adultos com as crianças é que ainda é o nosso maior desafio.
20: Os resultados também
0: também indicam que 71% discordam que a restrição do celular limita o desenvolvimento de habilidades digitais. Para o professor Rodrigo Alves Basílio, a medida restritiva contribui para melhorar a concentração e a socialização e também reduz conflitos e a ansiedade dos estudantes.
3: Esse é um excesso de informação. No decorrer do tempo, eles foram aprendendo a conviver. A melhora é evidente a nível de aprendizado, a nível de concentração, a nível cognitivo.
0: Os pais também concordam que um ano depois da implementação da lei, as mudanças já são perceptíveis.
4: Tirando o celular de cena, né? Isso com certeza vai agregar em amizade, boas conversas.
23: Elas têm que ter contato com outras crianças ao vivo. Então elas só têm um ambiente escolar para se interagir.
0: Nesta etapa foram divulgados os resultados referentes à percepção dos gestores escolares. Os dados relativos aos professores serão apresentados no segundo semestre desse ano. Reportagem Thaís Antônio.
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25: Brasil abre mais de 70 mil vagas de emprego com carteira assinada em maio.
1: O destaque ficou com o setor de serviços, responsável por mais da metade dos novos postos de trabalho.
25: Resultado do novo CAGED, divulgado hoje pelo Ministério do Trabalho e Emprego.
1: Nos últimos 12 meses, o saldo é a criação de mais de 1 milhão de vínculos formais.
26: Em maio deste ano, foram criados 72.960 postos de trabalho com carteira assinada no país, de acordo com dados do novo CAGED, Cadastro Geral de Empregados e Desempregados. Os cinco grandes grupamentos de atividades econômicas registraram saldos positivos no mês, sendo que o maior crescimento foi no setor de serviços. Apesar disso, o desempenho para o mês foi inferior ao dos anos anteriores. O ministro do Trabalho e Emprego, Luiz Marinho, falou dos impactos da política internacional na economia brasileira e destacou que o Brasil tem conseguido, ainda assim, permanecer com resultados positivos.
27: Mas não podemos esquecer também das tarifas e do efeito guerra que criou um transtorno danado no mercado global. Felizmente, nós estamos conseguindo manter a economia positiva. Não fosse os mais, em ordem de 500 novos mercados abertos, seguramente as consequências teriam sido muito, muito maior do que foi para a economia brasileira. Isso levou com que a gente consiga estar gerando empregos e estarmos no menor índice de desemprego da história do Brasil.
26: No acumulado do ano, o mercado gerou pouco mais de 767 mil novas vagas, um crescimento de 1,6%, alcançando um estoque de 47.877.000 vínculos formais de trabalho na economia. Nos últimos 12 meses, no recorte entre junho de 2025 e maio de 2026, o saldo é de 1.132.000 novos empregos com carteira assinada gerados no país. Reportagem Natália Koslick.
25: E destaque para a criação de empregos formais de brasileiros que fazem parte do CAD Único.
1: Do total de vagas ocupadas de janeiro a abril, mais de 87% são de pessoas em situação de vulnerabilidade, que integram programas sociais do governo do Brasil.
25: Entre os beneficiários do Bolsa Família, o saldo de emprego chegou a mais de 438 mil postos, o que representa 62,6% do total.
1: As informações são do Ministério do Desenvolvimento e Assistência Social, Família e Combate à Fome.
25: O ministro da Secretaria-Geral da Presidência da República, Guilherme Boulos, defendeu mais uma vez o fim da escala 6x1 hoje, durante o programa Bom Dia Ministro, produzido pela empresa Brasil de Comunicação.
1: Em entrevista a emissoras de rádio, Boulos disse que a pauta precisa avançar no Congresso.
28: Nós estamos falando de dar tempo de descanso para as pessoas. Nós estamos falando de tirar milhões de brasileiros da exaustão, de garantir que possam ter mais tempo com a sua família. Não foi por acaso que essa pauta ganhou força. Não foi por acaso que essa pauta tomou as redes sociais, tomou as ruas. É porque uma pauta que ela significa um grito de liberdade para o trabalhador brasileiro.
25: Boulos disse ainda que o governo do Brasil está comprometido com os direitos de motoristas e entregadores que trabalham por aplicativos.
1: Os financiamentos de motos pelo Move Brasil poderão ser contratados a partir do dia 13 de julho.
25: inscrições para o Enamed, o Exame Nacional de Avaliação da Formação Médica, foram prorrogadas até quarta-feira, dia 1º de julho.
6: O novo prazo também vale para os pedidos de atendimento especializado e de uso do nome social.
25: As provas estão marcadas para o dia 13 de setembro.
6: O exame é obrigatório para estudantes que estão concluindo o curso de medicina e inscritos pelas instituições de ensino.
25: As inscrições devem ser feitas exclusivamente pelo sistema disponível em enamed.inep.gov.br.
6: E essas foram as notícias do Governo do Brasil.
25: A realização da Secretaria de Comunicação Social da Presidência da República.
6: Com produção da empresa Brasil de Comunicação.
25: Fica agora com as notícias do Poder Judiciário e do Congresso Nacional. Boa noite.
6: Boa noite para você e até amanhã.

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2: Em cumprimento à decisão do STF, grupo criado para aperfeiçoar o sistema remuneratório da magistratura realiza primeira reunião.
3: STJ define que pensão por morte e auxílio reclusão a menores de 16 anos não retroagem se pedido é posterior ao prazo legal.
2: Trabalhadores portuários avulsos vão poder ter as horas de descanso entre uma jornada de trabalho e outra flexibilizada.
3: Boa noite, eu sou Marcela Luiz.
2: E eu sou Walter Lima.
3: O presidente do Supremo Tribunal Federal e do Conselho Nacional de Justiça, o ministro Edson Fachin, abriu hoje os trabalhos do grupo criado para aperfeiçoar o sistema remuneratório da magistratura em cumprimento à decisão do Supremo Tribunal Federal.
2: A primeira reunião foi no Conselho Nacional de Justiça, Marta Ferreira.
4: O grupo tem a atribuição de analisar questões relacionadas à remuneração da magistratura, com foco na uniformização, padronização, transparência e previsibilidade das parcelas remuneratórias, além de propor soluções normativas voltadas à superação de obstáculos identificados na aplicação do sistema constitucional de remuneração. O grupo terá prazo de 180 dias para concluir as atividades.
3: O ministro Flávio Dino, presidente da primeira turma do STF, apresentou na sessão desta terça-feira um balanço das atividades do colegiado no primeiro semestre de 2026.
2: A turma realizou 37 sessões, sendo 10 presenciais e 27 virtuais, e julgou 3.973 processos.
3: Já o ministro Gilmar Mendes, presidente da segunda turma do Supremo Tribunal Federal, apresentou um balanço dos trabalhos do colegiado durante a gestão dele, iniciada em agosto do ano passado. A sessão marcou o encerramento da presidência do decano da Suprema Corte, que será realizada, ele será sucedido pelo ministro Luiz Fux.
2: Em 15 sessões presenciais e 42 sessões virtuais ordinárias e 4 extraordinárias, o colegiado julgou 8.740 processos. O ministro Gilmar Mendes reforçou ainda o compromisso da turma com a proteção dos direitos e das garantias individuais na análise de processos de natureza penal.
3: Pensão por morte e auxílio reclusão para menores de 16 anos de idade não retroagem se o pedido para os benefícios for feito após o prazo legal.
2: Esse entendimento foi firmado pelo STJ em recurso repetitivo e, com isso, deve orientar juízes e tribunais de todo o país. Fátima Uchoa.
5: De acordo com a relatora na primeira sessão do STJ, ministra Maria Tereza de Assis Moura, a alteração feita pela Lei 13.846 de 2019 passou a prever o pagamento retroativo dos valores se o pedido for feito em até 180 dias após o óbito, no caso de pensão por morte, e após a prisão, no caso de auxílio reclusão. Fora do prazo, o pagamento vai retroagir apenas à data do pedido no INSS. A ministra ainda destacou que, se o fato aconteceu antes de 18 de janeiro de 2019, a norma nova não se aplica, ainda que o benefício tenha sido requerido na vigência da mudança legislativa.
3: Trabalhadores portuários avulsos vão poder ter as horas de descanso entre uma jornada de trabalho e outra flexibilizadas.
2: Diferente da contratação regular, esses profissionais se oferecem para trabalhar de acordo com a demanda dos portos. Rocine Gomes.
6: A decisão por flexibilizar a interjornada da categoria foi definida hoje no Tribunal Superior do Trabalho. Para que ocorra essa alteração, sindicatos, administradoras e o Ministério Público alinharam 8 fatores. Dentre eles, eventos climáticos, insuficiência de trabalhadores e atraso do navio. A próxima etapa é definir numa nova audiência o valor da hora extra que será pago se o portuário tiver um descanso inferior às 11 horas entre uma jornada e outra.
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3: Uma boa
7: e até amanhã.
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0: Senado. Eu sou Marluce Ribeiro.
1: E eu sou Humberto Pinheiro.
0: E estes são os destaques de hoje do Jornal do Senado, que começa agora.

0: venda e a publicidade desses produtos nas instituições de ensino e determina que as cantinas ofereçam ao menos uma opção de lanche saudável. O repórter Rodrigo Rezende explica.
1: A publicidade e a venda de alimentos ultraprocessados ou com alto teor de calorias, gordura saturada, gordura trans, açúcar livre e sal podem ser proibidas em estabelecimentos de ensino. Esse é o objetivo de proposta do senador Jacques Wagner, do PT da Bahia, aprovada pela Comissão de Educação. O projeto, relatado pela senadora doutora Eudócia, do PSDB de Alagoas, ainda aponta que as cantinas deverão oferecer para consumo diariamente pelo menos uma opção de lanche que contribua para a saúde dos escolares e que valorize a cultura alimentar local. Para a doutora Eudócia, essa é uma questão que envolve saúde, aprendizagem e qualidade de vida dos estudantes.
2: Porque não adianta o PNAE estabelecer com nutricionistas, com colegas que têm responsabilidades de promover a alimentação saudável nas nossas crianças e adolescentes e, de uma forma contrária, nós temos dentro dessa escola cantinas que vendem alimentos que não são saudáveis.
1: As cantinas ainda deverão disponibilizar pelo menos uma opção de alimento ou preparação e uma opção de bebida aos estudantes que tenham necessidades alimentares especiais, tais como diabetes, doença celíaca, intolerância à lactose e outras alergias. Fica ainda proibida nas escolas de educação infantil que atendem crianças menores de 2 anos a oferta de preparações ou produtos que contenham açúcar. A proibição da publicidade nas escolas inclui a promoção dos produtos por meio do patrocínio de atividades escolares, inclusive extracurriculares, divulgação de apresentações especiais e distribuição de brindes ou prêmios. A proposta segue para análise da Comissão de Assuntos Sociais.
3: E seguiu para o plenário a proposta que determina o ensino de educação financeira nas escolas.
0: Segundo o texto aprovado hoje na Comissão de Educação do Senado, o assunto deverá ser tratado de forma articulada em outras matérias do currículo escolar. Repórter Márcio Maturana.
4: Alunos do ensino fundamental e do ensino médio podem passar a receber educação financeira, segundo um projeto aprovado pela Comissão de Educação e Cultura, que segue para a votação no plenário do Senado. O relatório foi lido pelo senador Humberto Costa, do PT de Pernambuco.
5: Em um país marcado por elevados índices de endividamento das famílias e por uma cultura em que o diálogo sobre finanças permanece com frequência um tabu nos diversos ambientes, inclusive o doméstico, a escola assume papel relevante na disseminação de competências financeiras básicas.
4: Pelo projeto, a educação financeira fica incorporada à Lei de Diretrizes e Bases da Educação Nacional como um tema transversal. Isso significa que não vai ser criada uma disciplina específica, mas o assunto vai ser tratado de forma articulada em outras matérias do currículo.
3: O senador Humberto Costa, do PT de Pernambuco, criticou o excesso de publicidade das bets durante as transmissões da Copa do Mundo. Segundo ele, a divulgação intensa das apostas esportivas incentiva os jogos de azar com impactos negativos, especialmente para crianças e adolescentes. O parlamentar também citou a investigação aberta pela Secretaria Nacional do Consumidor sobre a publicidade das empresas durante o torneio.
0: Humberto Costa defendeu regras mais rígidas para o setor e lembrou que apresentou um projeto de lei que prevê o aumento da idade mínima dos apostadores para 21 anos, limites à publicidade e medidas para evitar o superendividamento. A proposta está em análise na Comissão de Transparência e Defesa do Consumidor.
6: A paixão pelo esporte, pelo nosso futebol, não pode ser associada e confundida com esse câncer social que são as apostas promovidas pelas bets.
3: Na mesma linha, o senador Eduardo Girão, do Novo do Ceará, defendeu regras mais rígidas para as plataformas de apostas esportivas e afirmou que apoiaria uma proposta para proibir as bets no país.
0: Segundo ele, os prejuízos envolvem endividamento, problemas de saúde mental e impactos sobre as famílias.
7: É um assunto que transcende muito eventuais divergências do campo da direita, da esquerda, contra governo e a favor do governo. É humanidade. E se o governo Lula fizer a proibição, encaminhar um projeto para proibir, eu sou o primeiro a votar e parabenizar o presidente por esta medida.
3: Os soldados da borracha, trabalhadores recrutados para extrair látex na Amazônia durante a Segunda Guerra Mundial,

0: Mundial podem passar a receber um abono natalino.
1: O benefício foi aprovado pela Comissão de Assuntos Econômicos em decisão terminativa. Se não houver recurso para análise no plenário, a proposta seguirá para a Câmara dos Deputados. A repórter Marcela Cunha traz mais informações.
2: A proposta beneficia os seringueiros recrutados pelo governo brasileiro para trabalhar na Amazônia durante a Segunda Guerra Mundial na extração de látex. Eles já têm direito a uma pensão de 2 salários mínimos por mês e passariam a receber em dezembro uma espécie de 13º no mesmo valor. Para o relator senador Alan Rick, do Republicanos do Acre, a medida corrige uma desigualdade, já que o bônus de fim de ano só era pago aos pracinhas, os militares que lutaram em campos de batalha na Itália.
3: O seringueiro tinha que sair com seu terçado de madrugada com a sua poronga na cabeça, que era a lanterna do seringueiro, com a sua espingarda para se proteger das onças e dos outros bichos. Eles se esforçaram, lutaram para produzir a borracha para o esforço de guerra do Brasil na Segunda Guerra Mundial.
2: Entre 1943 e 1945, cerca de 60 mil brasileiros, principalmente jovens do Nordeste, foram levados para a Amazônia para produzir borracha para os aliados. O autor da proposta, senador Confúcio Moura, do MDB de Rondônia, disse que o impacto financeiro da medida é inferior a R$1.500.000 por ano.
0: E o Senado Federal iniciou hoje as discussões sobre a proposta de emenda à Constituição que estabelece o direito à aposentadoria diferenciada aos agentes comunitários de saúde e aos agentes de combate às endemias.
1: A PEC ainda regulamenta o vínculo funcional da categoria. Repórter Douglas Castilho.
4: Na prática, a proposta estabelece a idade mínima de 57 anos para mulheres e 60 anos para homens, condicionada à comprovação de 25 anos de tempo de contribuição e de efetivo exercício profissional, com regras de transição para os agentes que já ingressaram no serviço público ou estejam em atividade. O texto também assegura a estabilidade, vedando a contratação temporária ou terceirizada desses profissionais, salvo na hipótese de emergências em saúde pública. O relator da proposta, senador Irajá, do PSD do Tocantins, ressaltou a importância da PEC, relembrando a atuação dos agentes na pandemia de Covid-19.
5: Se não fosse a atuação dos nossos agentes de saúde, nós teríamos ultrapassado a casa de milhões de brasileiros que teriam morrido naquela tragédia. Sem contar o trabalho dioturno que os agentes fazem, a saúde preventiva nas famílias.
4: O texto determina ainda que a União prestará assistência financeira aos estados e municípios para compensar o aumento das despesas com essas aposentadorias. O senador Irajá chegou a propor um rito especial para a votação, em que a decisão final seria tomada hoje. Mas o presidente do Senado, a quem cabe a última palavra, ponderou que o rito tradicional seria o mais indicado, mantendo a discussão em 5 sessões de primeiro turno e mais 3 em segundo turno e 2 votações.
0: E seguiu para a sanção presidencial o projeto que autoriza a venda e o uso de sprays de pimenta para a defesa pessoal de mulheres. A proposta também cria um programa nacional de capacitação sobre o uso do item e os limites da legítima defesa.
1: Mulheres maiores de 18 anos poderão adquirir o spray e adolescentes de 16 a 18 anos com a autorização dos responsáveis. O texto seguiu para a sanção presidencial. Mais detalhes sobre esse projeto você acompanha ao longo da programação da Rádio Senado.
0: Edição de Paula Groba e trabalhos técnicos de João Lira, o Jornal do Senado fica por aqui. Acompanhe agora as notícias da Câmara dos Deputados. Boa noite.
1: Boa noite e até amanhã.

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1: Relator de propostas sobre faturamento dos microempreendedores individuais quer incluir reajuste automático anual no texto.
0: E aumento do faturamento dos MEIs deve ser debatido pelo plenário.
1: Boa noite. Aprovada a proposta que estabelece atividades para conscientizar a população sobre fibromialgia. A repórter Paula Bittar acompanhou a votação e explica mais sobre essa doença e o texto aprovado.
2: A Comissão de Constituição e Justiça da Câmara aprovou uma proposta que cria ações de conscientização sobre a fibromialgia. A fibromialgia é uma síndrome que se caracteriza por dores generalizadas, principalmente na musculatura. Também pode causar fadiga, distúrbios no sono, alterações de memória e atenção. Ansiedade, depressão e alterações intestinais podem ainda acometer os pacientes. Segundo a Sociedade Brasileira de Reumatologia, a doença é relativamente comum e afeta cerca de 2 a 3% da população brasileira. A incidência é maior em mulheres entre 30 e 50 anos. A proposta insere as ações na lei que criou o Dia Nacional de Conscientização e Enfrentamento da Fibromialgia, comemorado anualmente em 12 de maio. O texto aprovado estabelece que durante o mês de maio será realizada a campanha Maio Roxo de conscientização sobre a fibromialgia. A campanha incluirá, entre outros pontos, a publicação de informações em redes sociais e sites em linguagem simples e acessível sobre dor crônica, fibromialgia, direito a tratamento adequado, acesso à assistência farmacêutica e benefícios de práticas integrativas e complementares e o incentivo à educação continuada para profissionais de saúde, com foco no atendimento humanizado, no diagnóstico precoce e no tratamento adequado. Durante a discussão do texto na comissão, o deputado Pompeu de Matos, do PDT do Rio Grande do Sul, ressaltou o caráter silencioso da fibromialgia e a necessidade da tomada de ações.
3: Essas pessoas não estão sozinhas. A doença é silenciosa, mas nós estamos vendo, ouvindo, acolhendo, sentindo a manifestação dessas pessoas. Elas não são isoladas no mundo. E quanto mais nós avançarmos no sentido de reconhecer, de apoiar, de fazer o enfrentamento, melhor será o tratamento, o amparo e a proteção a essas pessoas.
2: A proposta que cria ações de conscientização sobre a fibromialgia já pode seguir para análise do Senado, a menos que haja recurso para votação pelo plenário da Câmara. Da Rádio Câmara, de Brasília, Paula Bittar.
4: Segurança Pública.
2: Delegado Palumbo, do Podemos de São Paulo, solicita a aprovação de seu projeto para extinguir a progressão de regime a presos. Critica a lentidão na votação de outras propostas que buscam acabar com o auxílio reclusão e as saídas temporárias e cobra o endurecimento de leis penais.
1: Na opinião de delegado Palumbo, a segurança pública eficaz exige a união dos três poderes, o fim das audiências de custódia e o apoio às guardas municipais. Para ele, a falta de punições rigorosas penaliza diretamente o trabalhador que fica exposto à violência urbana diariamente.
2: Ranieri Paulino, do PL, lamenta a morte do engenheiro civil Rubens Fernando da Costa Filho, morto a tiros em Guarabira, na Paraíba. O deputado presta solidariedade aos familiares e amigos da vítima e defende a rápida apuração do caso pelas autoridades competentes.
1: No entendimento de Ranieri Paulino, o episódio reforça a necessidade de promover a cultura da paz e o enfrentamento de todas as formas de violência. Segundo o parlamentar, o caso mobiliza a população paraibana em torno do pedido por justiça.
4: Relações Exteriores.
2: Salomão, do PT do Espírito Santo, critica declarações e iniciativas atribuídas a integrantes da família Bolsonaro nas relações com os Estados Unidos. Ele alega que medidas como a defesa de tarifas sobre produtos brasileiros e ataques ao PIX contrariam a soberania do país.
1: Helder Salomão sustenta que representantes públicos devem priorizar a defesa dos interesses do Brasil nas relações internacionais. Segundo o parlamentar, a atuação política deve estar voltada à proteção da economia nacional e ao fortalecimento das instituições brasileiras.
2: Chico Alencar, do PSOL do Rio de Janeiro, presta solidariedade à população da Venezuela afetada por um terremoto. O deputado defende a mobilização da comunidade internacional para apoiar os milhares de atingidos.
1: Chico Alencar também exalta a assistência do Brasil ao país vizinho e acrescenta que a cooperação internacional tem função importante na reconstrução das áreas afetadas. Segundo ele, a solidariedade deve orientar a resposta a qualquer crise humanitária.
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4: Transportes.
2: Nas palavras de Jorge Araújo, do PP da Bahia, as obras de mobilidade urbana e serviços públicos do governo estadual não têm atendido às expectativas da população. O deputado cita a implantação do VLT de Salvador e reclama da demora na conclusão do projeto.
1: Jorge Araújo também aponta problemas nas áreas da saúde e da infraestrutura rodoviária da Bahia. Segundo o parlamentar, é necessário ampliar os investimentos para melhorar o atendimento na rede pública de saúde e as condições das estradas que cortam o estado.
2: Ricardo Maia, do MDB, celebra a liberação de 66 milhões de reais para a construção do primeiro viaduto do sertão da Bahia, viabilizada pelo DENIT, e que vai ligar Heliópolis a Cícero Dantas. Segundo ele, a obra reforça o compromisso do Executivo Federal em melhorar a vida das pessoas.
1: Ricardo Maia também anuncia a entrega de um hospital de câncer em Alagoinhas e de vans de saúde para as cidades de Fátima, Ribeira do Pombal, Tucano e Jeremoabo. Os repasses têm origem nas emendas destinadas pelo parlamentar para socorrer pequenos municípios baianos.
2: Durante viagem ao norte e noroeste de Mato Grosso, Rodrigo Dazaeli, do PL, relata que cidadãos apontaram dificuldades em vários setores. Entre elas, ele cita que a condição ruim das rodovias atrapalha a logística e impede o desenvolvimento regional.
1: Rodrigo Dazaeli também cobra maior agilidade na liberação de licenças ambientais para obras de infraestrutura. Segundo o parlamentar, a burocracia atrapalha atividades produtivas e prejudica a população.
4: Economia.
2: Benedita da Silva, do PT do Rio de Janeiro, destaca o lançamento do programa Desenrola Adimplentes do governo federal. A deputada informa que a iniciativa permite que trabalhadores com dívidas de até 15 mil reais e histórico de pagamentos em dia tenham acesso à renegociação de crédito com juros reduzidos.
1: Benedita da Silva também ressalta o FIES empreendedor, voltado a estudantes que quitaram regularmente o financiamento estudantil. Ela entende que a medida amplia o acesso ao crédito para a abertura de pequenos negócios e incentiva o empreendedorismo.
2: Messias Donato, do União do Espírito Santo, condena o anúncio de mais de 520 milhões de reais em publicidade e propaganda, afirmando que o investimento visa mascarar a falta de resultados do governo positivos nas áreas de segurança pública e saúde.
1: Em sua leitura, o Brasil passa por uma instabilidade tributária e sofre um desgaste crescente no cenário internacional. De acordo com Messias Donato, o setor produtivo, especialmente o agronegócio, também está desamparado, resultando em impactos negativos para a economia nacional.
2: Pastor Henrique Vieira, do PSOL do Rio de Janeiro, questiona o patrimônio do líder religioso Edir Macedo e a expansão de seu grupo empresarial. Para o deputado, é necessário acompanhar a apuração sobre possíveis irregularidades e garantir transparência na gestão desses recursos.
1: Segundo o pastor Henrique Vieira, o crescimento de conglomerados econômicos ligados a instituições religiosas exige fiscalização. Ele afirma que a defesa das investigações não representa um ataque à fé, mas uma forma de preservar a credibilidade das instituições religiosas.
2: Bom Gás, do PT do Rio Grande do Sul, defende a proibição das bets no Brasil, sob o argumento de que as apostas online podem levar ao vício e ao endividamento das famílias. O deputado lembra que a chamada ludopatia é reconhecida pela Organização Mundial Mundial da Saúde como um transtorno.
1: Bongás aponta que proposta apresentada pela bancada do PT proíbe a oferta, a promoção e a exploração de apostas de cota fixa no país. Ele explica que o texto também prevê o bloqueio de acessos, a remoção de aplicativos e a interrupção de fluxos financeiros ligados às bets.
2: Jorge Guetem, do Republicanos de Santa Catarina, defende a atualização dos limites de faturamento do MEI, das microempresas e das empresas de pequeno porte. Para ele, a defasagem da legislação tem levado empreendedores a perderem benefícios mesmo sem aumento real de renda.
6: O limite de faturamento do MEI permanece congelado em R$81 mil desde 2018. Nesse intervalo, a inflação corroeu significativamente o poder de compra do empreendedor brasileiro. Em termos reais, muitos faturam praticamente o mesmo que faturavam anos atrás, mas são tratados pela legislação como se tivessem enriquecido. Atualizar esse teto não significa criar privilégios, significa apenas restabelecer o valor real originalmente previsto para essa categoria.
1: Jorge Guetem acredita que a proposta facilita a transição entre regimes tributários, amplia a possibilidade de contratação e reduz a informalidade. Ele também argumenta que a medida fortalece o empreendedorismo, estimula a geração de empregos e diminui a burocracia.
2: E o deputado Jorge Guetem também participou de um encontro no Ceará em que representantes do setor produtivo defenderam o reajuste automático anual do MEI. O repórter Murilo Souza acompanhou o evento, que fez parte do programa Câmara pelo Brasil.
7: Representantes do setor produtivo cearense defenderam a criação de um mecanismo de reajuste automático para o teto de faturamento do microempreendedor individual, o MEI. A proposta foi apresentada durante seminário promovido em Fortaleza pela Comissão Especial da Câmara dos Deputados, que analisa o aumento do limite anual de faturamento da categoria. Hoje, o teto é de R$81 mil por ano e está congelado desde 2018. Para empresários e entidades, a falta de atualização pela inflação prejudica milhares de pequenos empregos e pode estimular a informalidade. O relator da proposta, deputado Jorge Guetem, do Republicanos de Santa Catarina, afirmou que vai incluir no parecer um mecanismo de correção anual do teto do MEI. Segundo ele, já existe entendimento com o governo para elevar o limite de faturamento de R$81 mil para R$130 mil por ano e permitir a contratação de mais um funcionário. Jorge Guetem também anunciou que o relatório vai prever uma medida para reduzir os impactos da eventual mudança nas regras da jornada de trabalho sobre micro e pequenas empresas. Pela proposta, empresas que precisarem contratar novos funcionários durante a transição terão isenção da contribuição previdenciária desses trabalhadores por 2 anos.
6: Nós queremos incluir no nosso relatório uma forma de mitigar o impacto que vai causar principalmente nos pequenos negócios, essa alteração da jornada e da escala. Então, nós queremos, no mínimo por 2 anos, que quando a empresa tiver que contratar mais funcionários por causa da mudança da escala da jornada, que ela tenha isenção da contribuição previdenciária.
7: As sugestões apresentadas no seminário de Fortaleza serão incorporadas ao relatório final do projeto, que ainda será votado pela comissão especial antes de seguir para análise do plenário da Câmara. A reunião faz parte do programa Câmara pelo Brasil, que faz reuniões estaduais para discutir assuntos que estão na pauta do parlamento. Da Rádio Câmara de Brasília, Murilo Souza.
1: O aumento do faturamento dos MEIs deve ser debatido pelo plenário da Câmara. Uma proposta do executivo sobre o tema foi entregue pelo presidente Luiz Inácio Lula da Silva ao presidente da Câmara, Hugo Mota, ontem.
2: A entrega da proposta ocorreu durante encontro no Palácio do Planalto. Segundo Mota, o texto do governo amplia o limite do MEI para R$110 mil já no próximo ano e R$140 mil em 2028. O aumento pode ser debatido em comissão geral no plenário amanhã. A repórter Silvia Munhato tem as informações. O presidente da Câmara, deputado Hugo Mota, do Republicanos da Paraíba, anunciou a pauta do plenário para esta semana, ainda sem alguns projetos que ele considera importantes, mas que dependem de acordo entre os líderes partidários.
8: Porque nós queremos votar o projeto que aumenta o valor de faturamento dos MEIs, dos microempreendedores individuais. Nós queremos votar o projeto que regulamenta a inteligência artificial. Nós queremos votar o projeto da misoginia e tantos outros temas que são muito importantes e de interesse das bancadas aqui da casa.
2: A correção dos limites de faturamento de pequenas empresas vem sendo negociada com o governo, mas deve entrar no debate de plenário em sessão solene, em homenagem ao Dia das Micro e Pequenas Empresas, marcada para quarta-feira. Já o projeto que pune a misoginia ou o ódio contra mulheres não tem consenso entre os líderes, como explicou o líder da oposição, deputado Cabo Gilberto Silva, do PL da Paraíba.
9: Primeiro que o texto aprovado no Senado Federal está péssimo em vários pontos e posteriormente não foi atendido às solicitações da bancada feminina da oposição e nesse tema, obviamente eu como líder da oposição tenho que obedecer estritamente a elas e daí não teve acordo.
2: A deputada Talíria Petrone, do PSOL do Rio de Janeiro, vice-líder do PSOL, diz que a oposição quer penas mais específicas para o crime de misoginia, com garantias para a liberdade religiosa.
10: A Constituição já prevê liberdade religiosa, então, mas há um desejo da bancada da extrema-direita em especial de garantir, no meu entendimento, a liberdade para agredir mulheres, porque nem no âmbito das igrejas, nem no espaço de culto, é possível agredir mulheres. Isso não é um tema de esquerda ou direita, é um tema que tem a ver com dignidade das mulheres brasileiras.
2: A pauta do plenário para esta terça-feira conta com um requerimento de urgência para o projeto que reduz a área de proteção ambiental da Baleia Franca, em Santa Catarina. Entre os projetos estão o que institui o Programa Nacional de Assistência Integral às Pessoas com Epilepsia e o que autoriza a instalação em todo o território nacional de câmeras de reconhecimento facial nas estações ferroviárias e rodoviárias. Outro projeto amplia o controle sanitário e as punições para fraudes e publicidade enganosa em torno dos suplementos alimentares. Também pode ser votado o projeto que trata do tempo máximo de espera para atendimento de crianças e adolescentes no sistema de saúde. O plenário ainda pode votar uma proposta de emenda à Constituição que permite que a entidade de representação de municípios de âmbito nacional possa propor ação direta de inconstitucionalidade e ação declaratória de constitucionalidade. Da Rádio Câmara de Brasília, Silvia Minhato.
1: As informações sobre o resultado das votações de hoje estarão na edição de amanhã.
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12: Otone de Paula, do PSD do Rio de Janeiro, presta solidariedade à ex-primeira-dama Michele Bolsonaro e à senadora Damaris Alves diante de críticas e ataques públicos. O deputado condena as declarações dirigidas às duas lideranças políticas e pede mais respeito no debate público.
1: Otone de Paula avalia que divergências envolvendo integrantes do campo conservador podem enfraquecer a atuação da oposição ao longo do ano. De acordo com o parlamentar, é necessário preservar a unidade política e evitar conflitos que prejudiquem o debate democrático.
12: Charles Fernandes, do PSD da Bahia, registra a comemoração dos 40 anos do Rotary Clube de Guanambi e a posse da nova diretoria da entidade. Ele destaca a trajetória da instituição e a sua atuação contínua em ações voltadas ao desenvolvimento da comunidade.
1: Charles Fernandes relata que, ao longo de 4 décadas, o Rotary promoveu iniciativas nas áreas de saúde, educação e assistência social. O deputado também menciona o passeio ciclístico que a organização promove para arrecadar recursos destinados a projetos beneficentes.
11: Cultura.
2: Aloísio Mendes, do Republicanos, parabenizou São Pedro dos Crentes pela realização da 15ª Cavalgada, ocorrida entre os dias 27 e 28 de junho. Na avaliação do parlamentar, o evento contou com o maior público já registrado e se consolidou como a maior festa do sul do Maranhão.
1: Aloísio Mendes agradeceu a recepção que recebeu na cidade, elogiou a gestão municipal pela organização da festa, cumprimentou as lideranças regionais presentes.
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0: que mexe.
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2: 8 e 11.

Esportiva a partir de agora, iniciando mais um território sertanejo por aqui para todo o Brasil, para toda a nossa região, hein? É o som da cidade e o som do campo, bebê, por aqui no nosso território. Ótima terça-feira, 30 de junho, fechando bem o mês, abrindo bem a porteira, te recebendo com carinho para a gente resenhar, bater papo. E claro, cantar junto aqui é o som dos maiores sucessos do momento, hein? Então se prepara aí, ó. Começando bem com Traia Véia, Fred Fabrício, Eu Já Nem Sei Mais.

0: Uma salva de palmas do Lulu.
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2: Simone Mendes.

Zé Felipe com Ruim de Coração. Eita, lasqueira, hein? Zé Fefinho, que andou dando algumas declarações polêmicas, né, a respeito do seu relacionamento com Virgínia Fonseca. Ele falou que se arrependeu, viu, de ter se separado dela. Segundo rumores, foi ele quem se separou. Será, Brasil?

0: do Sul, faz barulho que a gente gosta. Vai, Cuiabá!
1: 8h27.
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0: 7:30.
1: Tamo de volta aqui, ó. Vamos lá. Chegando uma das maiores artistas da música sertaneja. Vai, Simone Mendes. Erro gostoso.
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0: Zeneta Cristiano, Ana Castela, foi intenso. Oh, se foi, viu? Ah, rapaz, muita intensidade. Território Sertanejo por aqui, para toda a nossa região, para todo o Brasil. Participa, tem o nosso WhatsApp para você caprichar na mensagem de voz, de texto. Tem também o nosso site que você pode acessar e as nossas redes sociais.
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2: 8h42.
1: Boa noite.
2: 8h42.
3: Tá, Simone, vem cá. Quero ter uma palavrinha séria.

0: Lindo demais!
1: Gostaram, gostaram?
2: 8h45. 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
1: 8h52.
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4: Arroba Evonei Fernandes no Instagram. Tá no Grale? Chama. Essa é doída, viu?

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1: Oito e cinquenta e cinco.
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0: 8h58.
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2: Sucesso novo do Barões e do Xenavio. É mais uma, viu? Vai contando. Eu perdi as contas. Vai.
3: Renatinho vai estar nas bulas. Remédio, viu?

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3: Já de volta aqui, ó, gente, com você, pra todo o Brasil, pra toda a nossa região. Tem resenha, tem moda sertaneja e tem você também participando com a gente aqui no pedidomusical.com.br. Tem também as nossas redes sociais que você pode seguir, tem o nosso WhatsApp pra você, ó, caprichar na mensagem de texto e de voz aí, viu? Tá chegando o som do Luan Santana, Henrique e Juliano por aqui.